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1: Novas unidades de conservação ambiental foram criadas a partir de decretos assinados hoje.
0: As medidas também criam e ampliam reservas de desenvolvimento sustentável e parques nacionais.
1: As ações marcaram as celebrações pelo Dia da Amazônia, comemorado no último dia 5.
2: Em comemoração ao Dia da Amazônia, celebrado em 5 de setembro, foram criadas 4 reservas de desenvolvimento sustentável no Amazonas. As unidades ficam na região de influência da BR-319, no sul do estado, e somam cerca de 669 mil hectares. O ministro do Meio Ambiente e Mudança do Clima, João Paulo Capobianco, disse que é preciso agir de forma preventiva diante das mudanças provocadas pela pavimentação de rodovias.
3: A presença do Estado precisa se antecipar às pressões decorrentes da ampliação do acesso, pois os anúncios de abertura ou de asfaltamento estimulam a ocupação desenfreada, a grilagem de terra e a invasão, impactando negativamente de forma irreversível populações e o meio ambiente.
2: Foi anunciada também a ampliação em mais de 7 mil hectares do Parque Nacional de Sete Cidades, no Piauí. A medida tem o potencial de proteger espécies ameaçadas e de favorecer o turismo no parque. Em outra ação, o Banco Nacional de Desenvolvimento Econômico e Social, BNDES, destinou recursos para restauração ecológica de mais de 10 mil hectares na área de proteção ambiental do Xingu, no Pará. Também foram destinados recursos do Fundo Amazônia ao projeto Naturezas Quilombolas, para apoio à gestão territorial de comunidades quilombolas na Amazônia Legal. O BNDES ainda divulgou o resultado do edital para projetos de restauração e fortalecimento da Bacia do Xingu, em Mato Grosso. A diretora socioambiental do BNDES, Tereza Campelo, destacou a importância da recuperação da floresta.
4: A restauração da floresta é absolutamente fundamental, não só para proteger esse território, para garantir emprego e renda, para garantir que a Amazônia não chegue naquele ponto de não retorno.
2: Também em comemoração ao Dia da Amazônia, o Serviço Florestal Brasileiro assinou contratos de concessão das unidades de manejo florestal 2 e 3 da Floresta Nacional de Humaitá, no Amazonas. Os contratos terão duração de 40 anos e abrangem 162 mil hectares. Reportagem Luana Karen.
0: Mais de 1000 acidentes de trânsito foram registrados nas rodovias federais durante o feriadão da Independência, com 66 mortes.
1: Os números foram divulgados pela Polícia Rodoviária Federal.
0: O foco da fiscalização este ano foi o uso de álcool pelos motoristas. Mais de 900 pessoas foram autuadas por embriaguez ao volante.
5: De olho nos motoristas que insistem em beber e dirigir, a Polícia Rodoviária Federal encerrou mais uma operação de fiscalização entre a sexta-feira, dia 4, e a segunda-feira, 7 de setembro. A Operação Independência foi a primeira ocorrida depois que o CONTRAN, Conselho Nacional de Trânsito, definiu novas regras na fiscalização de alcoolemia. Agora, a lei seca passa a prever um pré-teste ou teste passivo. Somente se for detectado algum indício de embriaguez neste teste inicial, é que o condutor será encaminhado ao uso do bafômetro. A prática já é adotada pelos agentes da Polícia Rodoviária Federal, como destaca o coordenador-geral de comunicação institucional da PRF, Matheus de Paula.
6: O foco deste ano foi a questão da mistura álcool e direção. Na verdade, essa já é uma fiscalização que a PRF faz constantemente. Nesse feriado, foram cerca de 54 mil testes de alcoolemia realizados em todo o Brasil, onde nós autuamos 993 motoristas por embriaguez ao volante.
5: Ao todo, os agentes registraram 1.031 sinistros de trânsito, com 66 mortos e 1.074 feridos. Mais de 24 mil veículos foram flagrados com a velocidade acima do permitido, 5.404 motoristas foram autuados por ultrapassagens irregulares, 2.610 por não utilizarem o cinto de segurança e 461 por transportarem crianças fora das cadeirinhas. Reportagem Graziele Bezerra.
1: Pessoas que vivem com doenças raras são acolhidas no Sistema Único de Saúde por um protocolo que já existe há mais de 10 anos.
0: É a Política Nacional de Atenção Integral às Pessoas com Doenças Raras. Ela estabelece procedimentos para diagnósticos, tratamentos e melhoria da qualidade de vida dos pacientes.
1: Nós conversamos com o coordenador de doenças raras do Ministério da Saúde, Natan Monsores, sobre a política e a assistência prestada pelo SUS para quem vive com condições incomuns e de difícil identificação. Acompanhe. Olá, doutor Natan Monsores, um prazer ter o senhor com a gente aqui na Voz do Brasil pra gente falar sobre doenças raras, né? Eu queria que o senhor começasse, então, dizendo aí pro nosso ouvinte, nosso espectador, o que que define uma doença como rara e se há alguma estimativa de quantas pessoas existem hoje no Brasil com esse tipo de doença.
7: Doença rara para o Ministério da Saúde é um tema de bastante relevância. Primeiro aqui, né, agradecer pelo convite e desejar aí para todos os ouvintes também um excelente dia. Mas vamos lá, para o Ministério da Saúde, doença rara é aquela que acomete, né, 65 pessoas a cada 100 mil brasileiros. Em sua maioria, essas doenças são doenças de origem genética que afetam predominantemente crianças, mas também podem acontecer, né, em adultos, em pessoas idosas, de acordo com a natureza da própria doença. As estimativas globais que a gente tem para esse grupo de condições é de que entre 2,5%, 3% a 6% de toda a população do planeta seja afetada em algum momento por alguma dessas doenças raras. Então, essa estimativa ela acaba se replicando aqui no Brasil também, tá? Então, é essa faixa. São muitos milhões de brasileiros. Precisar o número é sempre muito difícil, tá? Porque cada doença traz a sua contribuição numérica para o escopo brasileiro. E as doenças que acontecem aqui no Brasil não necessariamente replicam o que acontece em outros lugares do mundo. Mas nesse momento a gente tem trabalhado bastante em melhorar essas estatísticas.
0: Existe hoje uma política nacional de atenção integral às pessoas com doenças raras, né? Como é que essa política estabelece o acolhimento, o encaminhamento para pessoas com doenças raras no SUS, coordenador? Existe alguma diferença em relação ao acompanhamento de uma doença comum?
7: Existem algumas diferenças importantes, sim. Então, um percentual das crianças, né, identificadas com doenças raras vem de uma ação que existe há quase 20 anos aqui no Ministério da Saúde, na verdade há mais de 20 anos aqui, que é o Programa Nacional de Triagem Neonatal. É o famoso teste do pezinho, né, no qual é coletada, né, algumas gotinhas de sangue, né, do pé do bebê para fazer uma série de exames e depois, né, essas crianças serão acolhidas pelo sistema de saúde. Então, por exemplo, essa é uma grande porta de entrada que a gente tem. As outras portas de entrada são os serviços de referência em doenças raras. Hoje são mais de 50 serviços no Brasil. Boa parte deles está associada a hospitais universitários. E esses serviços, eles recebem a chancela, a orientação da rede de atenção à saúde do Estado para que os casos, né, suspeitos de doenças raras sejam encaminhados para lá. Esses serviços hoje, eles contam com um exame genômico, por exemplo, que é o sequenciamento de epigoma, que ajuda a diagnosticar essas crianças, essas pessoas, né, para que elas consigam alcançar o diagnóstico necessário.
1: Então, eu suponho que quando o médico, ali nos primeiros momentos, né, de acompanhamento do bebê, identifica que ele tem alguma condição e outras doenças mais comuns são descartadas, ele encaminha, então, a família para procurar esse serviço de referência, que o senhor disse que geralmente está nos hospitais universitários, né?
7: Isso. O fluxo estabelecido pelos estados geralmente é o seguinte, né? A atenção primária, os postos de saúde, as unidades básicas de saúde, as emergências, né? Algumas dessas crianças e adultos acabam, né, sendo identificados, né, em situações de alguma gravidade já. Essas pessoas são encaminhadas, né, pela regulação, que é uma área, né, da Secretaria de Saúde que estabelece filas, vagas, processos de atendimento. A regulação encaminha esses pacientes para esses serviços ultra especializados e lá nesse serviço o paciente vai ter contato com geneticista, com nutricionista, com uma equipe multiprofissional é que vai tentar acolher as suas necessidades. Então, o fluxo, de modo geral, é esse. Mas, para algumas doenças, não necessariamente o lugar de atendimento é um serviço de referência em doença rara. Então, muitos pediatras, muitos neurologistas, muitos endocrinologistas também conseguem conduzir o manejo, o atendimento dessas doenças.
0: Coordenador, nós temos aqui uma pergunta do Marco Aurélio Cardoso. Ele é presidente de uma associação de familiares e pessoas com síndrome de Prader-Willi, uma doença rara que, entre outras coisas, causa hiperfagia, ou seja, fome acima do normal e, consequentemente, obesidade. Ele menciona outro sintoma da doença e faz uma pergunta. Vamos ouvir.
8: A hipotonia neonatal é o principal sinal de alerta da síndrome de Prader-Willi, logo ao nascimento. Sabendo disso, a SPDA Brasil uniu mais de 10 associações de síndromes raras que compartilham esse mesmo sintoma. Como o Ministério da Saúde pode colaborar conosco para divulgar uma diretriz ou fluxo de orientação para os profissionais da rede pública de saúde, ajudando a encurtar a jornada dessas famílias em busca de um diagnóstico precoce?
7: Então, vou responder aqui essa pergunta maravilhosa e dar uma oportunidade da gente entender como é que a rede funciona. A Prader-Willi, um quadro sindrômico, é muito caracterizado por essa questão da hipotonia e da dificuldade, por exemplo, do bebê em fazer a sucção do peito da mãe, o aleitamento materno, ele fica prejudicado. E logo do início, essa criança tem dificuldades com ganho de peso. Então, olha como é que é importante a gente ter um instrumento da atenção primária para poder acompanhar isso. Hoje o Brasil disponibiliza para as famílias a caderneta da criança, que é um instrumento usado pela equipe de saúde da atenção primária, do postinho, da unidade básica de saúde, para poder acompanhar o desenvolvimento dessa criança. Então, se o profissional da atenção primária ele consegue preencher adequadamente essa caderneta da criança, boa parte desse processo de suspeita de que alguma doença rara esteja ocorrendo naquela situação, ela começa a ser levantada. Para além disso, se essa oportunidade de identificar a doença no início da sua apresentação aconteça, tem outros marcos de crescimento, outros marcos de desenvolvimento que a gente pode utilizar como rede de saúde. A baixa estatura, por exemplo, essas crianças costumam ter algum grau de deficiência de hormônio do crescimento, costumam ter algumas alterações no desenvolvimento motor, algum grau de deficiência cognitiva também instalada, além da compulsividade alimentar que foi falada aí. Hoje, dentro do sistema de saúde, como é que funcionaria esse processo para melhorar o acolhimento? É o desenvolvimento do que a gente chama de linha de cuidado. O Ministério da Saúde, nos últimos meses, tem elaborado algumas linhas de cuidado e tem disponibilizado isso para a população, para os profissionais de saúde também, no sentido de dar as orientações adequadas. Nesse momento, a gente está desenvolvendo uma de doenças neuromusculares, que não é bem o quadro aí de Prader-Willi, mas esse desenvolvimento está permitindo a gente criar marcos também para outras condições que vão ter situações semelhantes, que vão precisar de manejo endocrinológico, de suporte nutricional, de orientação psicológica e comportamental, de apoio educacional. Então, a linha de cuidado é o melhor instrumento que a gente tem na ausência, por exemplo, de medicamentos específicos. No caso de Prader-Willi, há uma deficiência de hormônio de crescimento que costuma ser debatida também entre profissionais para ajudar a conduzir, a manejar a situação. Mas, na ausência de um protocolo, ou na ausência de uma orientação específica de cuidado, a recomendação do Ministério da Saúde é procurar que esse pai, que essa mãe, que essa família procure um serviço de referência em doenças raras.
1: Para a gente concluir, então, doutor Natan, quando o senhor mencionou aí, às vezes, a ausência de uma medicação específica para tratar aquela doença, que possa servir de cura ou mesmo de tratamento, mas as pessoas encontram outros tratamentos para os sintomas e também tratamento psicossocial pelo próprio SUS, inclusive para as famílias.
7: Isso. Recentemente, o Ministério da Saúde anunciou uma iniciativa muito bacana para as mães cuidadoras de apoio psicológico, Então, no sentido de acolher essas mães, porque o dia a dia do cuidado, ele é uma sobrecarga importante para a saúde mental dessas mães.
0: Muito bem, nós conversamos com o Natan Monsores, coordenador de doenças raras do Ministério da Saúde. Muito obrigado por sua entrevista aqui à Voz do Brasil.
7: Agradeço pela oportunidade e o Ministério da Saúde fica à disposição de vocês e dos ouvintes para diálogo e esclarecimento.
1: Hoje, 8 de setembro, é celebrado o Dia Mundial da Alfabetização.
0: A data criada pela Organização das Nações Unidas marca a importância desta etapa no desenvolvimento da cidadania de crianças, jovens, adultos e idosos.
1: E o Ministério da Educação ressalta o compromisso com o processo de alfabetização em todas as idades.
9: A alfabetização é um direito fundamental em todas as idades. E para comemorar o dia em que ela é celebrada no mundo todo, o Ministério da Educação ressalta a importância dessa etapa. A qualquer tempo, jovens, adultos e idosos podem retomar os estudos e aprender habilidades que permitem compreender, produzir e utilizar conhecimentos em diferentes situações da vida social. O processo de alfabetização começa quando já se tem as habilidades de ler e de compreender textos curtos, de localizar informações e de escrever palavras. Como explica a secretária de Educação Básica do MEC, Kátia Schweikart, ele segue por toda a vida escolar do estudante, principalmente da criança.
10: A alfabetização começa lá atrás e que ela já pode ser trabalhada por meio das linguagens, por meio do contato com os livros, nos seus processos de aprendizagem. Os efeitos disso vão aparecer e certamente essa criança conseguirá se desenvolver.
9: O Dia Mundial da Alfabetização lembra a responsabilidade de professores, gestores públicos e redes de ensino como agentes nesse processo educacional. A alfabetização é um compromisso compartilhado entre municípios, estados, Distrito Federal e a União, conforme estabelece a Constituição Federal e a legislação educacional brasileira. Reportagem Léo Gomes.
11: Dicas do Enem.
12: Olá, meu nome é Isaac Leal e a minha pergunta é: como eu posso montar um cronograma de estudos?
13: Quem responde é Arra do Lemos, responsável pela coordenação de um cursinho popular.
14: No edital do Enem tem descritas todos os conteúdos que poderão cair na prova. Eu começaria estudando ele. Eu acredito que todas as matérias merecem atenção, até porque o Enem é uma prova que trabalha diferentes competências. Então, numa questão em que você está vendo matemática, pode ser que tenha uma pergunta sobre interpretação textual e vice-versa. Então, é importante que você tenha um conhecimento básico sobre todas as disciplinas. Tem pessoas que conseguem estudar 30 minutos no dia e conseguem se sair bem na prova, mas tem pessoas que precisam de mais tempo, uma, duas, três horas. A minha dica é que você respeite a sua disponibilidade. É importante que você se organize para estudar com mais antecedência possível. Revisar, responder questões, conversar com a sua rede de apoio e descansar.
13: É isso aí. As provas vão ser realizadas nos dias 8 e 15 de novembro. Se prepare e acompanhe as nossas dicas toda terça-feira aqui na Voz do Brasil e também na radiogov.ebc.com.br.
0: Personagens que marcaram a luta por um Brasil independente.
1: Na Semana da Pátria, vamos conhecer algumas figuras históricas.
0: Seus nomes estão marcados no Livro de Aço, que registra na memória nacional a trajetória dos chamados heróis da pátria.
2: A praça que abriga os três poderes da República em Brasília também guarda a memória daqueles que se dedicaram a um ideal de nação. No Panteão da Pátria, o Livro de Aço reúne os nomes de 49 dos 87 heróis brasileiros oficialmente reconhecidos. Quatro deles estão ligados à independência do Brasil. Joaquim José da Silva Xavier, o Tiradentes, inaugura o Livro de Aço. O historiador Rafael Leporassi explica por que Tiradentes se tornou um herói da pátria, mesmo tendo morrido 30 anos antes da independência do Brasil.
15: Ele fez parte de um movimento que visava a separação de Minas Gerais do Império Português. Para muitos historiadores, é um dos primeiros movimentos a trazer um ideal de fim do pacto colonial.
2: Tiradentes virou símbolo da Inconfidência Mineira. Quando a trama foi descoberta, acabou condenado à morte. Mas a Inconfidência deixou uma ideia que atravessaria décadas. Anos depois, esse projeto ganhou um articulador, o professor José Bonifácio de Andrada e Silva. Quando Portugal exigia que Dom Pedro retornasse, Bonifácio trabalhou para convencê-lo a permanecer no Brasil. O jornalista e escritor Laurentino Gomes detalha o projeto de Bonifácio.
16: Ele percebe que a única solução para a elite brasileira preservar os seus privilégios era manter o herdeiro da coroa de Portugal no trono e ir por uma via monárquica e não republicana.
2: A independência não foi fruto apenas do dia 7 de setembro. Depois que Dom Pedro decidiu ficar no Brasil, foram meses até o processo ser concretizado. Em 7 de setembro de 1822, durante uma viagem, recebeu cartas de sua esposa, Maria Leopoldina, e de José Bonifácio, que relatavam novas exigências de Lisboa. Do lugar onde estava, às margens do rio Ipiranga, Dom Pedro I decidiu proclamar a independência do Brasil. O historiador Rafael Leporassi destaca que também foi pessoalmente interessante para Dom Pedro I romper com Portugal.
15: Ele voltando para Portugal seria um príncipe. No Brasil ele seria alçado à condição de rei ou até de imperador, que foi o que aconteceu.
2: Após o grito do Ipiranga, houve resistência portuguesa e conflitos em diferentes regiões do país. E nesse cenário, na Bahia, surge mais uma personagem da história da independência, Maria Quitéria. Em 1822, ela fugiu de casa, se disfarçou de homem e entrou para o batalhão de voluntários do príncipe. Quando sua identidade foi descoberta, Maria Quitéria não foi expulsa. Depois da vitória, foi condecorada pelo próprio Dom Pedro I. Mas a heroína acabou esquecida pela sociedade. O jornalista Laurentino Gomes explica que a independência envolveu muitos brasileiros e brasileiras.
16: Na Bahia, no Piauí, no Ceará, nas regiões mais distantes, o Brasil inteiro se envolveu no processo de independência e sem essa luta, o Brasil hoje não existiria.
2: O Livro de Aço nasceu em 1989, com a inscrição de Tiradentes. Dom Pedro I entrou no livro 10 anos depois, em 1999. José Bonifácio foi inscrito em 2005 e Maria Quitéria em 2018. Tiradentes morreu antes da independência. José Bonifácio ajudou a construí-la politicamente. Dom Pedro proclamou a ruptura e Maria Quitéria pegou em armas para defendê-la. 4 personagens, 4 histórias e 4 maneiras diferentes de olhar para o nascimento do Brasil independente. Tchau.

0: Reportagem Luana Caro. 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
1: Fique agora com as notícias do Poder Judiciário e do Congresso Nacional. Boa noite.
0: Boa noite, até amanhã.
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4: Ministro Edson Fachin encerra o Encontro Nacional de Corregedores na sede do CNJ em Brasília.
5: STJ entende que Defensoria Pública habilitada durante prazo recursal tem direito à contagem em dobro desde a intimação.
4: Presidentes do TSE e da Câmara dos Deputados reforçam confiança na Justiça Eleitoral.
5: Boa noite, eu sou Leandro Bezerra.
4: E eu sou Walter Lima.
5: O presidente do Supremo Tribunal Federal e do Conselho Nacional de Justiça, ministro Edson Fachin, participou hoje do Encontro Nacional Integração de Boas Práticas, diálogos entre o CNJ e o Colégio de Corregedores e Corregedoras da Justiça do Brasil, na sede do CNJ em Brasília.
4: As corregedorias são responsáveis por orientar e fiscalizar o funcionamento dos tribunais e dos cartórios.
5: O evento promoveu a cooperação entre as instituições e o compartilhamento de experiências para melhorar os serviços prestados pelo Poder Judiciário.
4: Durante o encontro, o ministro Edson Fachin destacou a importância do diálogo e da atuação da justiça brasileira diante dos desafios atuais.
6: Os dias de hoje reclamam esse diálogo permanente, reclamam que tenhamos uma resposta à altura dos desafios. E eu estou plenamente convencido de que o Poder Judiciário brasileiro está à altura dos desafios que se lhes apresentam no momento contemporâneo. E a justiça brasileira não faltará à legalidade constitucional, por certo, por seus deveres que decorrem da própria Constituição.
5: Você ganhou uma ação na Justiça do Trabalho e mesmo assim não recebeu o seu dinheiro?
4: Para resolver esse tipo de situação e garantir que as decisões judiciais sejam cumpridas, a 16ª Semana Nacional da Execução Trabalhista entrará em ação entre 14 e 18 de setembro em todo o país. Larissa Batista.
7: Com o slogan Seu Direito por Inteiro, a iniciativa é um esforço concentrado para localizar bens de devedores, incentivar acordos e dar mais celeridade ao pagamento dos créditos trabalhistas. Para se ter uma ideia, no ano passado, a campanha movimentou mais de 8 bilhões de reais em 5 dias de evento e promoveu mais de 94 mil audiências e cerca de 24 mil acordos entre trabalhadores e empresas. Quem quiser incluir um processo nesse mutirão pode pedir a inscrição na Vara do Trabalho, nos TRTs ou nos Centros de Conciliação da Justiça do Trabalho, onde o processo tramita. Para mais informações, acesse csjt.jus.br.
5: Presidentes do Tribunal Superior Eleitoral e da Câmara dos Deputados reforçam confiança na Justiça Eleitoral.
4: Pronunciamentos aconteceram na abertura da exposição O Caminho do Voto. Na Câmara. Fábio Ruas.
8: O presidente do TSE, ministro Cássio Nunes Marques, disse que a exposição mostra que o caminho do voto vai muito além da cabine de votação. A Justiça Eleitoral percorre uma longa jornada de preparação, fiscalização e auditorias para garantir a segurança do processo eleitoral. Já o presidente da Câmara lembrou que o voto é o resultado de um processo amplo e aperfeiçoado ao longo do tempo. A mostra vai ficar disponível ao público até o próximo dia 21 de setembro.
5: Defensoria Pública habilitada durante o prazo para recurso tem direito à contagem em dobro, completo desde a intimação da sentença.
4: Essa conclusão é do Superior Tribunal de Justiça, o STJ. Fátima Uchoa.
9: Uma mulher foi condenada a pagar pensão alimentícia e procurou a Defensoria Pública do Paraná quando faltavam 2 dias úteis para o fim do prazo simples de 15 dias. O Tribunal Estadual não conheceu da apelação por considerá-la fora do prazo. Já a terceira turma do STJ a reconheceu como tempestiva, ou seja, dentro do prazo legal. Segundo a ministra relatora Nancy Andrighi, a aplicação do prazo em dobro não altera o dia inicial da contagem do prazo recursal, que permanece o mesmo, mas o que ocorre é apenas a ampliação do termo final e, no caso de apelação, dobra-se o prazo de 15 dias úteis. Assim, o Tribunal do Paraná deverá continuar com o julgamento.
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5: A você uma boa noite.
1: E até amanhã.
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11: Eu sou Paula Groba.
12: E eu sou Humberto Pinheiro.
11: E estes são os destaques de hoje do Jornal do Senado, que começa agora.
12: Avançam novas regras para proteger investidor de criptomoeda.
11: Senado aumenta a proteção para crianças vítimas de violência no exterior.
12: Reajustes da conta de luz podem ser limitados pela inflação.
11: Boa noite.
12: Boa noite.
11: Quem investe em criptomoedas e outros ativos virtuais poderá ter mais proteção contra o risco de perder dinheiro caso a empresa que administra os recursos tenha problemas financeiros.
12: A Comissão de Ciência e Tecnologia aprovou novas regras para separar o dinheiro dos clientes do patrimônio das empresas. Os detalhes com a repórter Patrícia Oliveira.
13: Se uma corretora tiver problemas financeiros, o dinheiro investido pelos clientes em ativos virtuais, como as criptomoedas, não deve ser usado para cobrir dívidas ou prejuízos da própria empresa. É o que estabelece um projeto aprovado na Comissão de Ciência e Tecnologia. O texto também prevê que essas plataformas tenham um capital mínimo para atuar no mercado, para reduzir o risco de quebrar dessas empresas e de perdas para os investidores, como explicou o relator da proposta, senador Carlos Portinho, do PL do Rio de Janeiro.
14: O Banco Central deverá estabelecer requisitos prudenciais mínimos de capital para funcionamento das corretoras e plataformas de investimento em ativos digitais.
13: O projeto também estabelece medidas para prevenir fraudes, lavagem de dinheiro e o uso de ativos virtuais para financiar organizações criminosas. A proposta segue para a análise da Comissão de Assuntos Econômicos.
11: E empresas podem receber incentivos para contratar mulheres com câncer de mama.
12: Projeto com esse objetivo seguiu para análise do plenário do Senado. Repórter Márcio Maturana.
15: O projeto cria o programa Empresa Rosa e o selo Rosa para a inclusão e reinserção no mercado de trabalho de mulheres diagnosticadas em tratamento ou em remissão de câncer de mama. O programa prevê ações de contratação com igualdade de oportunidades, condições adequadas, flexibilização para o trabalho remoto, jornada reduzida e estabilidade no emprego, tudo sem redução da remuneração. As empresas participantes com mais de 10 empregados vão ganhar o selo rosa, válido por 2 anos e renovável pelo mesmo período, que poderá ser usado em publicidades. O texto foi aprovado na Comissão de Assuntos Sociais com parecer lido por Flávio Arns, do PSB do Paraná.
16: Para a criação de um regime positivo de inserção e manutenção profissional das mulheres em tratamento ou remissão do câncer de mama, possui valor social evidente. Além disso, é comprovado que se manter ocupado e produtivo representa um grande apoio psíquico aos pacientes de câncer ao obstar ou ao menos dificultar o advento de depressão que muitas vezes os acomete.
15: A certificação vai ser feita por uma comissão composta de representantes do governo, do setor privado e da sociedade civil.
11: O Senado aprovou uma proposta que aumenta a proteção para crianças vítimas de violência no exterior.
12: Se houver indícios de violência ou de outro crime, as autoridades brasileiras poderão deixar de determinar o retorno da criança ao país onde morava com o pai. Repórter Pedro Pincer.
17: A proposta permite às autoridades brasileiras deixar de determinar o retorno de crianças e adolescentes ao país onde moravam com o pai quando houver indícios de que eles ou a mãe brasileira foram vítimas de violência doméstica. A Convenção sobre os Aspectos Civis do Sequestro Internacional de Crianças determina, em regra, o retorno da criança ou do adolescente. A relatora, senadora Mara Gabrilli, do PSD de São Paulo, fez ajustes para dar mais clareza e segurança jurídica ao texto. Para ela, a principal inovação da proposta é reconhecer que a violência doméstica pode constituir risco suficiente para autorizar a autoridade brasileira a ignorar a regra de retorno da criança ou do adolescente ao país estrangeiro.
18: E a proposição, ela contribui para que a exceção de grave risco deixe de ser interpretada de modo restritivo, permitindo que situações de violência, ainda que contra a genitora, sejam juridicamente consideradas como fatores de risco à criança.
17: Como sofreu mudanças, o texto retorna à Câmara dos Deputados.
11: Migrantes, refugiados e pessoas sem nacionalidade reconhecida por nenhum país que chegarem ao Brasil poderão ter acesso a serviços de acolhimento do Sistema Único de Assistência Social.
12: É o que prevê um projeto que começa a ser analisado pelo Senado. A proposta busca garantir dignidade à pessoa que, muitas vezes, são obrigadas a deixar seus países por causa de guerras, fome ou perseguição. Repórter Alexandre Campos.
19: Pelo texto, o direito aos serviços de acolhimento será exercido sem a necessidade de apresentação de documento não exigido em lei, a inscrição no CPF e comprovantes de residência e de regularidade migratória. Autor do projeto, o senador Paulo Paim, do PT do Rio Grande do Sul, lembrou que muitos desses migrantes fogem de guerras, da fome ou de perseguição e, quando chegam ao Brasil, precisam de um acolhimento digno e continuado.
20: Mais do que atender situações emergenciais, queremos transformar o acolhimento em uma política permanente do Estado brasileiro. O projeto também ajuda a fortalecer a estrutura dos municípios, reduz a dependência de recursos internacionais e melhora as condições de atendimento. Isto é, política humanitária.
19: A proposta vai além ao garantir a unidade familiar para evitar que, a depender do encaminhamento dado no atendimento, pais e filhos acabem ficando separados. A comunicação entre os profissionais de assistência social e os migrantes deve contar com tradução e mediação intercultural, e os documentos de viagem e de identificação não poderão ser retidos.
11: Avançou no Senado o projeto que autoriza o porte de armas de fogo para membros da Defensoria Pública da União, dos Estados e do Distrito Federal.
12: Uma emenda estendeu o benefício a integrantes da Advocacia Geral da União e procuradores estaduais e distritais. Repórter Bruno Lourenço.
21: O projeto altera o Estatuto do Desarmamento para permitir que defensores públicos da União e dos Estados, além de membros da Advocacia Geral da União e procuradores dos Estados e do Distrito Federal, tenham direito ao porte de arma de fogo. O relator, senador Flávio Bolsonaro, do PL do Rio de Janeiro, ressaltou que esses profissionais lidam rotineiramente com situações perigosas.
22: Há, portanto, na atuação do defensor público, riscos de ameaças reais, violência física, retaliações de facções criminosas e de partes envolvidas em processos judiciais. Além da necessidade de visitas constantes a presídios, há disputas sensíveis de guardas de filhos ou posse de terra que tenham gerado hostilidade extrema das partes contrárias.
21: A proposta seguiu para a Comissão de Constituição e Justiça.
11: Diminuir as filas do INSS é o objetivo da lei promulgada pelo Congresso Nacional nesta terça-feira. A norma reduz de 45 para 30 dias o prazo para um processo ser incluído no programa de gerenciamento de benefícios, que abrange monitoramento especial e força-tarefa dos servidores. A nova legislação amplia ainda a finalidade do programa, que passa a incluir a análise de reconhecimento inicial de direitos, reavaliação e revisão de benefícios previdenciários e assistenciais.
12: No Congresso Nacional, o texto foi analisado por meio de medida provisória e recebeu aprovação dos senadores no início do mês. A relatora da proposta, senadora Zenaide Maia, do PSD do Rio Grande do Norte, destacou a necessidade de dar mais agilidade à análise dos processos. De acordo com ela, a demora em obter uma resposta do INSS afeta especialmente pessoas que dependem de auxílios da Previdência para despesas básicas.
0: O principal beneficiário dessa medida é o cidadão que depende do INSS para o reconhecimento de direitos de natureza alimentar, aposentadorias, benefícios por incapacidades e benefícios assistenciais.
11: E a inflação pode ser o limite para reajustes da conta de luz, é o que diz um projeto aprovado na Comissão de Infraestrutura.
12: O texto ainda cria um regime especial para frear aumentos na região norte e determina que a Agência Nacional de Energia Elétrica adote índice ou metodologia para os reajustes anuais das tarifas de energia elétrica. Agora, o projeto será analisado pela Comissão de Assuntos Econômicos. Com edição de Paulo Groba e trabalhos técnicos de Eliseu Caires, o Jornal do Senado fica por aqui. Acompanhe agora as notícias da Câmara dos Deputados. Boa noite.
11: Boa noite e até amanhã.
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6: Câmara diminui restrições legais para benefícios concedidos a data centers.
23: Avança projeto de lei que aumenta a punição para crimes contra os idosos.
6: Deputados alteram programa de gratificações para reduzir as filas do INSS.
24: Boa noite. A Câmara aprovou medida provisória que muda o programa de gratificações destinado a reduzir as filas do INSS. O repórter Marcelo Larcher explica as mudanças.
25: O plenário da Câmara aprovou medida provisória que altera o programa criado no ano passado para permitir gratificações como maneira de reduzir as filas de perícia e análise de benefícios do INSS. O texto amplia o alcance do programa que, quando foi criado, priorizava a revisão de benefícios já concedidos. Agora, esses processos terão a mesma prioridade dos pedidos novos. Além disso, reduz de 45 para 30 dias o prazo de espera para que um processo entre no programa. O Programa de Gerenciamento de Benefícios foi criado por uma medida provisória em 2025. Ele permite pagamentos extraordinários para servidores que trabalham com a revisão de benefícios e na análise do pagamento do Benefício de Prestação Continuada, o BPC. Esse pagamento extra é de R$ 68,00 por processo concluído para servidores do INSS e de R$ 75,00 por perícia ou análise de documento para os médicos da Perícia Médica Federal. O programa está previsto para acabar no fim do ano. De acordo com o INSS, as medidas deram resultado. Entre janeiro e junho deste ano, o número de processos pendentes de análise ou de perícia médica inicial caiu de 2 milhões e 700 mil para 1 milhão e 700 mil. Já os processos com tempo de espera superior a 45 dias passaram de 1 milhão e 700 mil para apenas 557 mil. O deputado Reginaldo Lopes, do PT de Minas Gerais, disse que a medida é importante para a população mais carente, que depende de benefícios previdenciários.
26: Já conseguimos diminuir a fila em 76% até o mês de agosto. E agora, no mês de setembro, nós vamos zerar a fila do INSS.
25: A medida provisória que altera o programa criado no ano passado para permitir gratificações como maneira de reduzir as filas de perícias e análises dos benefícios do INSS foi aprovada também pelo Senado e já pode virar lei. Da Rádio Câmara de Brasília, com informações de Antônio Vital, Marcelo Larcher.
2: Justiça.
6: Tião Medeiros, do PP, defende a suspensão do reconhecimento dos estudos de demarcação da terra indígena Tecorrá Guavirá, no oeste do Paraná. Relator da matéria na Comissão de Agricultura, ele afirma que o procedimento da FUNAI desrespeitou o marco temporal adotado pelo Congresso para as demarcações.
24: Tião Medeiros também cita decisões da Justiça que interromperam o processo por falhas nos estudos de identificação da área. De acordo com o parlamentar, a medida fortalece a segurança jurídica e reduz os conflitos na região.
2: Segurança Pública.
6: Uma comissão da Câmara aprovou o aumento de penas para crimes contra idosos. A repórter Paula Bittar acompanhou a votação.
27: A Comissão de Constituição e Justiça da Câmara aprovou um projeto que altera o Código Penal para aumentar as penas para os crimes de lesão corporal, abandono, constrangimento ilegal e estelionato praticados contra pessoas idosas. Pelo texto, em casos de lesão corporal, a pena será de 1 a 3 anos de reclusão, podendo ser aumentada em 1/3 se for qualificada. A pena atual para lesão corporal simples é de 3 meses a 1 ano de detenção. Para o estelionato, o projeto prevê aumento de pena de 1 a 2/3. A pena poderá ser aplicada em dobro se a vítima tiver 80 anos ou mais. Nos crimes de abandono de incapaz ou constrangimento ilegal, as penas poderão ser aumentadas, respectivamente, pela metade e em 1/3. O constrangimento ilegal ocorre quando alguém, por violência ou grave ameaça, força outra pessoa a fazer o que a lei proíbe ou a deixar de fazer o que a lei permite. Também ocorre quando o autor reduz a capacidade de resistência da vítima. A relatora na comissão, deputada Renilce Nicodemos, do MDB do Pará, disse que a proposta está de acordo com os preceitos constitucionais.
1: Proteger quem construiu a história do nosso país é também defender a dignidade e o respeito que toda pessoa merece. É uma medida importante para combater a violência e os crimes contra essa parcela da população e garantir uma resposta mais firme de quem comete esse tipo de violência. Estamos trabalhando para garantir que nossos idosos tenham seus direitos respeitados e possam viver com mais segurança, dignidade e proteção.
27: Projeto que aumenta penas para os crimes de lesão corporal, abandono, constrangimento ilegal e estelionato praticados contra pessoas idosas ainda depende de aprovação pelo plenário da Câmara antes de seguir ao Senado. Da Rádio Câmara, de Brasília, Paula Bittar.
24: Jefferson Campos, do PL de São Paulo, defende proposta que reduz a idade mínima de imputabilidade penal no Brasil. O texto estabelece que jovens entre 12 e 16 anos respondam penalmente por crimes contra a vida, hediondos ou cometidos com violência e grave ameaça.
3: Jefferson Campos entende que a medida busca combater a impunidade e conter o recrutamento de adolescentes por organizações criminosas. Na visão dele, a medida é fundamental para garantir a punição proporcional de crimes graves.
24: Júnior Lourenço, do MDB do Maranhão, quer capacitar profissionais de beleza e estética para identificar sinais de violência contra a mulher. De acordo com o deputado, a ideia é ampliar a rede de apoio e facilitar o acesso das vítimas aos serviços de proteção.
3: Júnior Lourenço explica que o projeto inclui cabeleireiros, manicures, pedicures, depiladores, maquiadores e esteticistas. Eles devem orientar as mulheres sobre canais de denúncia e serviços públicos, além de, com a autorização da vítima, acionar os órgãos competentes.
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2: Ciência e tecnologia.
24: A Câmara aprovou o projeto que diminui restrições legais para benefícios concedidos a data centers, resseguradoras e pequenos municípios. O repórter Marcelo Lascher explica as exceções.
25: A Câmara dos Deputados aprovou o projeto que permite que benefícios tributários concedidos a empresas de data centers, resseguradoras e as instituições beneficiadas por Programa Federal de Financiamento de Ações de Combate ao Câncer fiquem fora de restrições impostas pela Lei de Responsabilidade Fiscal em 2026. O projeto permite ainda que municípios de até 65 mil habitantes não precisem comprovar que arrecadam todos os impostos de sua competência para poder receber repasses federais ou estaduais. Essa exigência também é prevista na Lei de Responsabilidade Fiscal. O projeto foi apresentado pelo deputado licenciado José Guimarães, hoje ministro das Relações Institucionais da Presidência da República. A proposta original beneficiava empresas localizadas em áreas de livre comércio e o setor de bens de capital. mas o texto foi alterado pelo relator, deputado Isnaldo Bulhões Júnior, do MDB de Alagoas. O texto final permite que benefícios fiscais concedidos a empresas de data centers, resseguradoras e instituições beneficiadas pelo Programa Federal de Financiamento de Ações de Combate ao Câncer não precisem ser acompanhados de estimativa de impacto financeiro e orçamentário para entrar em vigor. O projeto também dispensa a obrigação de demonstrar que a renúncia de receita não afetará as metas fiscais ou que será compensado pelo aumento de receita. O relator da proposta, Isnaldo Bulhões Júnior, diz que a medida é especialmente importante para atrair investimentos para o setor de data centers, beneficiado no início do ano pela criação do Regime Especial de Tributação para Serviços de Data Center, o REDATA. Entre outras medidas, o programa suspende a cobrança de tributos federais para a compra de máquinas e equipamentos destinados a centros de processamento de dados. Para Isnaldo Bulhões, o Brasil é um dos países mais procurados por empresas para instalação de centros de processamento de dados.
5: Trata-se de um setor intensivo em investimentos e marcado por elevada competição internacional na escolha da localização de novos empreendimentos em todo o mundo, circunstância que recomenda a existência de um ambiente tributário capaz a favorecer a atração e a realização destes investimentos no Brasil.
25: Mas a exceção das regras da Lei de Responsabilidade Fiscal para municípios com menos de 65 mil habitantes foi criticada pelo deputado Gilson Marques, do Novo de Santa Catarina.
7: Aqui existe uma regra que lá atrás, não estou dizendo que é sensacional e perfeita, mas é a Lei de Responsabilidade Fiscal. Agora, o que, que esse texto faz? Dizer que não é bem assim, que pode ter uma exceção, que pode ser diferente, que esse ano não precisa ser assim. É inacreditável, eu não sei porque se aprova uma regra e depois diz que essa regra não precisa mais ser respeitada.
25: O projeto que cria exceções na Lei de Responsabilidade Fiscal para municípios com menos de 65 mil habitantes, empresas de data centers, resseguradoras e instituições beneficiadas pelo Programa Federal de Financiamento de Ações de Combate ao Câncer foi aprovada também pelo Senado e já pode virar lei. Da Rádio Câmara de Brasília, com informações de Antônio Vital, Marcelo Larcher.
2: Saúde.
3: Arthur Oliveira Maia, do União da Bahia, solicita a realização de uma sessão solene em homenagem à pesquisadora Tatiana Lobo Coelho Sampaio, da Universidade Federal do Rio de Janeiro. Ela lidera pesquisas com a polilaminina, uma proteína que pode contribuir para a recuperação de lesões na medula espinhal.
24: Arthur Oliveira Maia destaca que estudos com animais e testes experimentais iniciais em humanos apresentaram resultados promissores na recuperação de movimentos. Segundo o deputado, a pesquisa pode representar um avanço no tratamento de casos graves de paralisia.
2: Consumidor.
3: João Maia, do PP do Rio Grande do Norte, é favorável ao projeto que amplia a proteção de passageiros obrigados a despachar a bagagem de mão durante viagens de avião. De acordo com a matéria, a companhia deverá informar o motivo da exigência sem cobrar valor adicional pelo despacho.
24: A proposta apoiada por João Maia também obriga as empresas aéreas a oferecer canais gratuitos para reclamações sobre o despacho compulsório. O passageiro deverá receber orientações sobre seus direitos em casos de extravio, avaria ou violação da bagagem.
2: Cultura.
3: Projeto reconhece a Irmandade da Boa Morte de Cachoeira no Recôncavo Baiano e sua festa como manifestações da cultura nacional. Alice Portugal, do PCdoB, destaca que a confraria, formada por mulheres negras e descendentes de pessoas escravizadas, é uma das mais antigas tradições religiosas do Brasil.
24: Alice Portugal explica que o grupo surgiu como forma de resistência diante da opressão, garantindo sustento coletivo e apoio a mulheres negras após a escravidão. A deputada afirma que o reconhecimento nacional pode ampliar o acesso da manifestação a políticas públicas de preservação cultural.
8: A renda delas foi responsável por compra de alforrias, acolhimento de mulheres negras marginalizadas, consolidando-se como importante símbolo, não é, de luta pela liberdade, por dignidade dessas populações escravizadas. Então, esse grupo, que data aproximadamente de 1810, a partir de escravas vindas da África, se consolidou como uma manifestação cultural e todos os anos acontece a festa. Então, nós estamos reconhecendo a Irmandade e a festa como manifestações culturais nacionais.
2: Trabalho.
3: Os deputados aprovaram projetos que aumentam estrutura e reajustam valores de custas da Justiça do Trabalho. A repórter Cibele Comanetti tem outras informações.
9: A Câmara dos Deputados aprovou 3 projetos que trazem mudanças para a Justiça do Trabalho. 2 deles modificam a estrutura, com a criação de novas varas no Rio de Janeiro e de cargos de desembargador em Goiás. E um reajusta os valores das custas da Justiça Trabalhista, que estavam defasados há mais de 20 anos. Esse projeto foi apresentado pelo Tribunal Superior do Trabalho em 2022, com a justificativa de que o último reajuste aconteceu em 2002. O texto aprovado, apresentado pela relatora deputada Soraya Santos, do PL do Rio de Janeiro, estabelece que o menor valor será de R$ 12,02, o maior de R$ 2.163,00 e que as custas judiciais terão reajuste automático anual. A proposta também cria um fundo que receberá o valor das custas e de outras receitas, como o pagamento de inscrições em concursos públicos. O propósito é financiar a modernização tecnológica da Justiça do Trabalho. Outro projeto aprovado transforma 7 cargos vagos de juiz do trabalho substituto em 4 cargos de desembargador, 5 cargos em comissão e 3 funções comissionadas no Tribunal Regional do Trabalho da 18ª Região, em Goiás. Segundo o Tribunal Superior do Trabalho, a mudança não representa custos extras. A proposta foi criticada pela deputada Adriana Ventura, do Novo de São Paulo.
10: Este projeto que faz amplia permanentemente a estrutura do segundo grau de Justiça do Trabalho. Fala que os cargos estão vagos e a gente pensa que está redistribuindo e está transformando, mas na verdade hoje esse dinheiro não sai da caixinha. Outra coisa importante, além dos novos desembargadores, nós temos 8 novos cargos sendo criadas, inclusive funções comissionadas.
9: O terceiro projeto aprovado, em análise há mais de 10 anos, cria 12 varas do trabalho, além dos cargos de juiz, juiz substituto, analistas e cargos de comissão necessários para o funcionamento delas, no Tribunal Regional do Trabalho da Primeira Região, no Rio de Janeiro. Segundo o relator, deputado Marcelo Crivella, do Republicanos do Rio de Janeiro, as novas varas vão ampliar a capacidade de atendimento à população em 9 municípios do Rio. O projeto foi criticado por deputados do Novo e do Missão, com o argumento de que cria novas despesas. Parlamentares da bancada do governo, como a deputada Jandira Fegali, do PCdoB do Rio de Janeiro, defenderam a proposta.
13: A Justiça do Trabalho é uma trincheira de defesa das mulheres e homens que produzem nesse país. Então o TST é importante e essa inovação, como chamaram aqui, a Justiça Eleitoral também não tem nos Estados Unidos, ela é fundamental para nós aqui. Então a gente não pode ter parâmetros de modelos dos outros, nós temos que entender o papel da Justiça do Trabalho no Brasil.
9: Os 3 projetos que aumentam a estrutura

0: melhoramos a questão da segurança do trabalhador no aspecto dos direitos que ele tem, direitos para garantir que ele faça um trabalho e não tenha seus problemas e algum acidente, etc. Mas também dando para quem emprega mais facilidade, mais segurança e menos burocracia para ele contratar as pessoas em um período que foi ampliado com esta proposta.
1: Eli Borges destaca ainda que o período trabalhado ficará devidamente registrado, o que permite sua contabilização para os direitos do trabalhador. Se aprovado pelas comissões temáticas, o projeto seguirá para análise no Senado.
2: Silvia Cristina, do PP de Rondônia, se manifesta a favor da proposta que prevê a transposição de ex-servidores dos antigos territórios de Rondônia, Roraima e Amapá para os quadros federais. A deputada acredita que a medida faz justiça a quem ajudou a construir esses estados.
3: Essa é uma pauta muito sensível, até porque quem realmente construiu o estado de Rondônia, Roraima e Amapá foram os ex-territorianos, pessoas que chegaram lá quando nada ainda tinha acontecido nesses estados. E hoje é questão de justiça que eles sejam transpostos aos quadros federais. Uma luta, infelizmente, que já acontece há muitos anos, sem dar a devida atenção para que se faça justiça com esses ex-territorianos.
1: Silvia Cristina critica o que chamou de demora na tramitação da proposta e lembra que muitos ex-territorianos morreram sem ter o direito reconhecido. A parlamentar defende que a matéria avance rapidamente até a votação em plenário para garantir dignidade aos servidores.
2: E Andra Moura, do União de Sergipe, propõe criar um piso salarial nacional de R$3.400 para conselheiros tutelares, com reajuste anual pelo INPC. O projeto fixa a remuneração mínima em todo o país e garante a inclusão da categoria no PASEP.
1: Na visão de Andra Moura, a medida, além de corrigir as diferenças salariais entre municípios, valoriza o trabalho de proteção a crianças e adolescentes. A deputada entende que garantir condições dignas de remuneração melhora a qualidade dos serviços prestados à população.
2: Termina agora o Jornal Câmara dos Deputados, produzido pela Rádio Câmara, com trabalhos técnicos de Everson Urani e apresentação de Val Monteiro e Luciana Vieira. Uma boa noite para você.
1: A Voz do Brasil volta amanhã. Boa noite.
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Tá, na clube tá bom demais. Que legal ter você aqui mais uma noite, mais um dia. Como é que foi seu dia na clube? Bom demais, né? O Ramon tá chegando, vamos juntinhos. Vamos até as duas com você. E vai começar o Love até meia-noite. Muita música bonita, muita música linda pra você matar saudade, curtir nessa noite incrível. Finalzinho de terça-feira. Já mais um dia com você na clube. Bom demais, né? Participe o tempo todo pra descolar o seu presente. Os melhores prêmios aqui na noite da clube também. 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Boa sorte pra você. 0800-342-1055. Nós temos a nossa perguntinha, a nossa enquete pra você responder até as duas, hein? Baseada em fatos reais. Acontece muito com muitos casais, muitas famílias também. Esse tema aqui, ó. Filhos de um relacionamento anterior. E aí? Eles podem atrapalhar um novo casamento, um novo relacionamento? E você, teria coragem ou vontade de namorar ou casar com alguém que já tenha filhos de um relacionamento anterior, de um casamento anterior? Conta pra gente aí a sua opinião sobre esse tema. Esse tema é muito bom pra você escrever, pra você gravar o seu áudio também, pra você contar essa história pra gente aí. Se você conhece alguém, ou já aconteceu com você, ou tá acontecendo com você também, tá? Filhos de um relacionamento anterior podem atrapalhar um novo namoro, um novo casamento? Sim ou não? Você queria ficar com essa pessoa? Namoraria essa pessoa? Casaria com essa pessoa? 0800-342-1055. Nessa hora tem Backstreet Boys, Adele, Heróis da Resistência, Starship, Christina Perry, Avril Lavigne, John Legend e muito mais no Sonzão da Clube.

0: Clube toca mais músicas apaixonadas. Adele, Easy on Me, aqui no Love Songs da Clube.
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0: Tá chegando agora, que legal ter a sua audiência, a sua companhia aqui no Som da Clube. Vamos que vamos com muita música apaixonada, apaixonante, nesse clima especial, clima de saudade, de amor, de paixão, de carinho. E você participando o tempo todo aqui junto com a gente. Boa noite aqui para Priscila de Blumenau, Santa Catarina. Sobre a pergunta, ela escreveu o seguinte aqui, ó. Ela acha que filhos de outra relação podem ser considerados como nossos filhos de sangue, pois é através de nossas atitudes, de como tratamos eles, que damos aí exemplos de como ser um bom cidadão. Gostei, viu, Pri? Priscila, de Blumenau, Santa Catarina, já tá participando. Boa sorte para você e obrigado pela participação aqui, tá? Bom, a pergunta é a seguinte: filhos de um relacionamento anterior podem atrapalhar um novo casamento, um novo relacionamento? E você teria coragem de namorar ou casar com alguém que já tenha filhos aí de outro relacionamento? Conta pra gente aí a sua opinião sobre esse tema, que é bastante atual também, né? Participe aí no 0800-342-1055. Heróis da Resistência, só pro meu prazer.

0: aqui é Clube, tá aí o sucesso de 1987, Starship, Nothing's Gonna Stop Us Now. Daqui a pouco tem muito mais amor, carinho, fica aí na Clube.
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na Clube Tá Bom Demais, de volta com mais amor, romantismo, a sua participação o tempo todo aqui na Clube. E aí, filhos de um relacionamento anterior podem atrapalhar um novo relacionamento, um novo casamento, um novo namoro? Comenta aí, sim ou não. Chegando Christina Perry, A Thousand Years na Clube.

0: tocando o som que toca você, John Legend, aqui no Love Songs, com muito romantismo, muito amor, especialmente pra você que tá aí, que gosta de falar de amor, junto com a gente, junto com a Clube. Clima especial é sempre bom, né? E ganhar presentes também, daqui a pouco de presente pra você, tem ventilador Mondial, já é o prêmio da hora. Boa sorte, continue participando aqui no 0800-342-1055. Washington de Valparaíso, motorista por aplicativo. Boa noite pra você, comenta aí, vai.
1: Então, eu não acho que filhos, né, de ou do casamento anterior venham atrapalhar nada, não.
0: Certo.
1: Entendeu? Porque eu, tanto eu quanto a minha esposa, nós temos filhos do relacionamento anterior. E graças a Deus a gente se dá super bem.
0: Aí sim,
1: tanto eu com o filho dela e ela com os meus. Coloca nos sorteios aí, tá na Clube e tá bom demais.
0: Já tá, viu, Washington? Obrigado, boa noite pra você, valeu pela companhia de sempre. Essa é boa, né? Pra dar aquele abraço assim apertado. Boa pra dançar também. Coisa boa.

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0: 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Marcos Rodrigues da Silva, do Guará, final do fone 6367. Marcos Rodrigues da Silva, que mora no Guará, final do fone 6367. Marcão, tá ganhando ventilador com proteção, hein? Bom demais. 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
7: Agora vamos começar a segunda hora do Love, hein? Bom demais, com muito romantismo, amor, carinho, paixão, sentimento. E a sua participação também nesta segunda e última hora do Love de hoje, desta terça-feira. Já mais um dia com você. Sobre a perguntinha, mas antes vou falar do prêmio primeiro. 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Atenção para a perguntinha de hoje e você responde até as 2. Filhos de um relacionamento anterior podem atrapalhar um novo casamento, um novo relacionamento, sim ou não? E você teria essa vontade de namorar aí? Ou casar com alguém que já tem filhos? Conta pra gente a sua opinião sobre esse tema. 0803-42-1055, nessa hora, Lady Antebellum, Secret Service, Chicago, Poyang. Vai ter também Bon Jovi, Ana Vilela, Luan Santana, Lady Gaga, Bradley Cooper e muito mais.

0: você, grande clássico da música internacional, Secret Service, The Way You Are, aqui no Love, que vai até meia-noite, depois tem o Por Amor, nesse clima especial também, a Clube continua tocando essas músicas inesquecíveis, especialmente pra você que tá aí ligado, ligada o tempo todo aqui no som da Clube. Pra responder a perguntinha, Fabrício, Campos Altos, Minas Gerais, responde aí, vai.
1: Sobre a pergunta da enquete,
0: o que você pensa?
1: Não atrapalha.
0: Não.
1: Desde que você trate bem, respeite bem, certo, e acolha como alguém da família. Com certeza ele vai gostar.
0: Vai.
1: Tá na Clube, tá bom demais.
0: Valeu, Fabrício, obrigado pela participação e opinião aqui no Som da Clube. Um alô aqui pra Brasilina. Oi, Brasi. Obrigado pela audiência, Brasilina, tá sempre com a gente também. Valeu pela participação e audiência. Um abraço pro meu amigo Cavide Três Corações. Quem tá ligada também é a Estefânia, direto de Três Corações, estão trabalhando, Estefânia e Cavi. Valeu, obrigado, viu? Pelo carinho, todos os dias ligados aqui no Love Songs, no Por Amor também. Bom demais. Participe você também através do 0800-342-1055. Tem mais músicas falando de amor com você. Bom demais. Chicago, you're the inspiration. 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

0: Bradley Cooper.
1: Tell me something, girl.
0: Lady Gaga.
2: Tell me something, boy.
0: E o tema do filme Nasce Uma Estrela.
1: In the shadow.

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6: 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De volta com Love Songs, que vai até meia-noite. Depois tem o Puro Amor, nesse clima especial de romantismo, carinho, paixão. Ana Vilela e Luan Santana.

0: Aqui é a Clube Rádio Oficial da Música Boa 1988/89, Toy Soldiers, Martica, aqui no Love Songs da Clube.
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0: Que segue ao vivo via satélite para todo o Brasil até meia-noite. Daqui a pouquinho, o Por Amor, hein? Nesse ritmo, nesse clima especial, a gente vai começar mais um dia já já. Ótima noite aqui pro Oliveira Júnior, de Luiz Eduardo Magalhães, Bahia. Alô, Oliveira Júnior, obrigado, viu, pela audiência aí, tá? Um abraço também para todos de Barreiras, Bahia. Valeu, pessoal de Barreiras também. Obrigado pela companhia, tá? Continue participando através do 0800-342-1055. Alô pro Amilcar Costa, em Pinheiro Machado, Rio Grande do Sul, também tá ligado na Clube. Valeu, obrigado. Escreva também, tá? Onde é que você tá ouvindo a Clube? Quando você for gravar o áudio também, o seu nome e a cidade também, tá? Boa noite pra você, ouvinte Clube. Oi.
2: Boa noite, Ramon. Aqui é a Patrícia. Fala aqui de Lusiânia.
0: E aí?
2: Responda a sua enquete de hoje aí. Se casar com a pessoa que já tem filho atrapalha o relacionamento?
0: Sim ou não?
2: Ramon, pra mim, de jeito nenhum. Quando eu casei mesmo, meu marido já tinha uma filha. A gente tá 20 anos junto. Ele já tinha uma filha já adolescente.
0: Entendi.
2: E eu tinha uma filha de um ano.
0: Olha.
2: Então, acho que não atrapalha, não.
0: Certo.
2: A gente tá junto até hoje. E hoje a gente considera os filhos dele, quanto a minhas filhas, nossos filhos, né? Aqui é Clube, tá na Clube, tá bom demais.
0: Valeu, Patrícia, sempre participando com a gente aqui. Obrigado pela audiência, pela companhia, tá? Um alô aqui pra Elane. Ela que é da Gávea, Zona Sul do Rio de Janeiro, tá pedindo música e tá oferecendo pra esposa, Eva, que está ligada também com ela nesse momento, né? E ela escreveu: quero dizer a ela que depois de 15 anos juntas, eu continuo a escolhê-la. Obrigado, viu, Elane, pela participação. Obrigado também, Eva, valeu. Gávea, Zona Sul, Rio de Janeiro, o Brasil inteiro, ligado, participando junto com a gente, escrevendo no WhatsApp da Clube. Já já convites para você curtir. Zé Neto e Cristiano, 15 anos, showzaço, hein?

0: rádio oficial da música boa, Vanessa Williams, Save the Best for Last, aqui no Love.
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0: Quem tá ganhando é você, Tatiane Alves Fernandes, Águas Claras, final do fone 8639. Tatiane Alves Fernandes, Águas Claras, final do fone 8639. Tatiane, se deu bem aqui na clube. O Love Songs de volta amanhã às 10 da noite. Já já tem o Por Amor. Fica aí.
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0: Aí sim, como é bom começar mais um dia com você na audiência da Clube. A Clube segue ao vivo via satélite para todo o Brasil. Quarta-feira, meio de semana, quartou. 9/9/2026. 9/9/2026. De presente para você já já, tem secador Mondial, cabelos secos, modelados e com muito mais brilho. 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Responda a nossa perguntinha até as 2, fique à vontade. Filhos de um relacionamento anterior, podem atrapalhar um novo namoro, um novo relacionamento, casamento? Sim ou não? E você, teria coragem de namorar ou casar com alguém que já tem filhos de outro relacionamento? Algumas pessoas falando que sim, dá certo sim, algumas falando que não, né? Conta pra gente essa história, responda essa perguntinha, conta pra gente, conta pra Clube aí a sua opinião. 0800-342-1055. A gente continua viajando no mundo da música e essa hora, hein? Tá muito caprichada também. Muita música linda você vai ouvir no som da Clube. Ah!

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0: Forever Young. Forever Young. 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

0: A Clube só toca música boa pra você, Monte Castelo, Legião Urbana, no Por Amor da Sua Clube, que vai até as duas com muita música boa, muita saudade, muita recordação, pra gente começar mais um dia aqui no Som da Clube. E é muito bom ter a sua companhia em mais um dia, né? Quarta-feira, que legal, meio de semana. Vamos que vamos aqui rasgando a madrugada e começando mais um dia, e você interagindo, participando aí pelo 0800 342 1055. Sobre a perguntinha, bom dia pra você, seu nome.
1: Aqui é o Lucas de Cataguases, Minas Gerais.
0: Bem-vindo.
1: Olha, essa enquete é muito boa.
0: Boa, né?
1: Filhos de outros relacionamentos atrapalhariam um novo relacionamento?
0: Sim,
1: olha só que pergunta boa.
0: Boa.
1: Na minha visão aqui, no meu ponto de vista, não atrapalha.
0: Não.
1: Quando existe amor, maturidade e respeito, acima de tudo.
0: Ó. Oh,
1: filhos não são um problema. São parte da história de quem amamos.
0: Aí sim, hein?
1: O que realmente pode atrapalhar é a falta de diálogo, respeito e compreensão.
0: Certo.
1: Tá na Clube? Tá bom demais.
0: Obrigado, viu, Lucas? Pela audiência, pela participação, pelo comentário. Comenta também sobre essa enquete, sobre essa perguntinha até as duas. Celine Dion chegando aqui na Clube.

0: Rock Club, a rádio oficial da música boa. Rick Astley, Cry for Help. Aqui no Som da Clube, você continua participando. Já já tem presente pra você, secador Mondial, cabelos secos, modelados, lindos e tudo mais, né? Por conta da sua clube, tá? Continue você interagindo, participando aqui junto com a gente. Fique à vontade para participar o tempo todo na sua clube, você de todo o Brasil. A clube segue ao vivo, via satélite, com as melhores músicas, as mais lindas canções para você que tá curtindo a programação da sua clube, tá bom? Bom demais! E aí, tá em casa agora? Tá no trabalho? Conta pra gente qual cidade você tá, seu nome também. Sobre a enquete, bom dia pra você, ouvinte clube, qual o seu nome?
1: Aqui é o Cássio, em Palotina, Paraná.
0: E aí, Cássio?
1: Ô, Ramon, respondendo a enquete,
0: que você acha?
1: Na minha opinião, não atrapalha, não.
0: Não?
1: Não atrapalha, tendo respeito, consideração aí. É tudo de bom, tá? Os filhos não atrapalham nesse quesito, na minha opinião.
0: Certo.
1: Beleza, Ramon?
0: Beleza.
1: E claro, se puder, toque uma música aí com Rick Ocasek.
0: Oh, rapaz.
1: Emotion.
0: Essa é das boas,
1: valeu, hein? Ramon. Tá na clube? Tá bom demais.
0: Obrigado, valeu pela participação, tá? A clube sempre vai tocar pra você. Muito obrigado. Atenção, programadores da clube. Essa é das boas, hein? Boa demais. Quartou, né, gente? Quarta-feira, 9 de setembro de 2026. Aproveita, segue a Clube aí no Instagram, @ClubeFMBrasil, para você ficar sabendo de tudo que rola, notícias dos famosos, empregos, concursos e promoções. E vai no site da sua Clube também, que tá muito legal, clube.fm. Chegando mais músicas? Fergie, aqui no Som da Clube.

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0: E agora, secador de cabelos Mondial, quem tá levando Vitória Eduarda de Souza, de Santa Maria, final do fone 5386.

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Tá bom demais, mais um dia com você e a Clube segue ao vivo via satélite para todo o Brasil. Uma e um, bom dia, quartou, quarta-feira, 9 de setembro de 2026. Fique à vontade para interagir, participar, escrever no WhatsApp da Clube também o seu nome, a cidade que você escreveu, ou gravando áudio também, tá? Grava o seu nome também, a cidade que você gravou o áudio aí, fique à vontade. Onde é que você tá ouvindo a Clube nesse momento? Seja bem-vindo, bem-vinda. 0800-342-1055. 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Fique à vontade aqui para a gente começar mais um dia falando de amor, falando de saudade, recordações e emoções aqui no Som da Clube nesta hora. Ah, peraí que eu vou falar aqui sobre a enquete primeiro. Sobre a perguntinha para você responder até as duas. Filhos de um relacionamento anterior podem atrapalhar um novo casamento, um novo namoro, um novo relacionamento? Sim ou não? Algumas pessoas falando que não atrapalha de jeito nenhum. O importante é ter amor e sentimento. Algumas pessoas também falando que atrapalha, depende da idade das crianças. E você teria coragem de namorar aí? Teria coragem de fazer parte dessa enquete aqui? Teria coragem de namorar aí? Ou casar com alguém que já tem filhos? Fazer parte dessa história? Conta pra gente aí a sua opinião sobre essa enquete até as duas. 0800-342-1055. Nessa hora você vai ouvir Brian Ferry, Mariah Carey, Jason Mraz, Real Speed Reagan, Elton John, Double, Lady Gaga e muito mais no Som da Clube, hein? Fortes emoções pra você nesta hora. Como é bom ter a sua companhia, ter a sua audiência. Seja bem-vindo, bem-vinda. Você de todo o Brasil, chegando Maná.

0: A Clube toca o som que toca você. Brian Ferry, Slave to Love, no Puro Amor, que segue com muita música boa, com os melhores prêmios também para você ganhar aqui no Som da Clube, para começar a quarta-feira sempre numa boa e ouvindo muita música boa também, né? Você de todo o Brasil. Que legal ter você aqui. Continue participando e interagindo através do 0800-342-1055, gravando o seu áudio, escrevendo também com o seu nome, qual cidade. Tá trabalhando agora, é? Ou tá em casa só se preparando para mais um dia para começar o trabalho daqui a pouquinho, hein? Pois é, que legal ter você aqui. Grazi de Alfenas. Tá chovendo aí, Grazi? Seja bem-vinda sempre, tá? Comenta aí, vai. O que você acha?
1: Tô muito relativo nos dias de hoje, né?
0: Certo.
1: Eu talvez, sim, relacionaria com uma pessoa que nem já tem filhos, assim como eu também tenho.
0: Ah.
1: Eu vejo que são amores e sentimentos diferentes.
0: Verdade.
1: Até porque eu acho que amor de filho é pra vida toda.
0: Sim, com certeza.
1: Então, desde o momento que a gente vai envolver com uma pessoa, a gente sempre tem que priorizar os filhos em primeiro lugar. Porque eu costumo dizer que filho é pra vida toda.
0: Com certeza.
1: Mas eu não vejo problemas, né? De relacionar com alguém que tenha filhos.
0: Certo.
1: A gente tem que fazer pra dar certo, né? Porque desde o momento que a gente envolve com a pessoa, sabendo que já tem um filho, a gente tem que fazer de tudo pra dar certo, né? E com os filhos, incluir também dentro da relação da gente.
0: Entendi.
1: E assim, né? Ter um bom sentimento, né?
0: Com
1: uma
0: certeza.
1: Boa convivência, né? Da melhor forma possível, que puder, né?
0: É isso aí.
1: E respeitar também, né? Os limites, né? Da pessoa, porque pai tem que ser presente, mãe tem que ser presente na vida dos filhos.
0: Verdade.
1: Então a gente tem um momento a dois e um momento com os filhos.
0: É isso aí.
1: É baseado nisso. Na Clube tá bom demais.
0: Obrigado, Grazi. O importante é todo mundo ser feliz, né? O importante é a pessoa dar certo com a outra. Com muito amor, respeito também, né? Obrigado, viu, Grazi, pela audiência e participação sempre aqui no Som da Clube. Mandar um alô aqui pro Carlos Heitor. Bom dia pra você, Carlos Heitor. Valeu. Tá ligado na câmera ao vivo do site clube.fm. Obrigado, viu? Um tchauzinho pra você aí, ó. Valeu, valeu, tá bom? Carlos Heitor, obrigado, bom dia. Entra no site da Clube também, tá? clube.fm. Tem mais músicas, mais clássicos internacionais. Mariah Carey, Take a Look at Me Now.

0: especial da música boa, Sir Elton John, Nikita, ele que arrasou ontem no Rock in Rio, né? Que performance aos 79 anos. É uma lenda viva. Continue você participando aqui junto com a gente, curtindo muita música bonita, ouvindo muita música boa já no início dessa quarta-feira. Daqui a pouquinho às 2, tem a Madrugada Viva. É nesse clima especial também, tá? Que você vai com a Clube e a Clube te dando os melhores presentes também. 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Bom demais, né? Sobre a enquete, você continua respondendo também até as 2. Bom dia para você. Quem fala?
1: Edmar, de Planaltina, fala, de Goiás.
0: E aí?
1: Com relação à enquete aí,
0: que você pensa?
1: Essa questão, se os filhos incomodam e
0: isso
1: de outro relacionamento,
0: uh-huh.
1: É, depende da idade.
0: Ah,
1: depende
0: é?
1: Da idade dos filhos. É.
0: Certo.
1: Mas é isso aí. Vamos concorrer esses ingressos aí.
0: Sim.
1: Tá na Clube? Tá bom demais.
0: Bora ganhar presente aqui na Clube. Bora matar a saudade. Essa daquelas, hein? Prateleira de Cima. Aqueles clássicos internacionais inesquecíveis. A Clube traz pra você Double, The Captain Hoffa Heart.

Clube toca mais músicas apaixonadas, especialmente pra você que tá curtindo a programação. Valeu, hein? E que programação, né, gente? 24 horas por dia, a Clube toca pra você as mais lindas canções. Daqui a pouquinho, a Madrugada Viva, com a sua participação também, pra você começar mais um dia ganhando um montão de presentes, interagindo aqui com a Clube o tempo todo. Bom dia pra Érica Galvão. Oi, Érica! Ela escreveu o seguinte: na verdade, se for muito criança, pequena é melhor para conviver. Agora, quando é grande, é mais complicado. Ah, é sobre relacionamentos com filhos, né? De outros relacionamentos. Obrigado, viu, Érica Galvão? Valeu pela audiência e pela participação aqui no Som da Clube. Rafael Pereira, Candangolândia, bom dia para você, tá ligado sempre. Sobre a enquete, ele escreveu aqui, ó: eu casei com uma mulher que tem dois filhos e a gente se dá muito bem. Nos respeitamos e isso é o mais importante para ter uma relação harmoniosa. É isso aí, Rafa. Obrigado, Rafa Pereira, da Candanga. Fique à vontade para gravar o seu áudio também, soltar a sua voz aqui na Clube. Aproveita, segue a Clube aí no Instagram, @ClubeFMBrasil, tá? 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Eric Clapton, Tears in Heaven, aqui para você no Por Amor da sua Clube.

0: 1985, Legião Urbana será
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0: E agora duas vagas para o encontro marcado Clube com Zé Neto e Cristiano. Quem está sendo convidado agora é você, viu? Márcio Alves de Souza, de Planaltina, final do fone 5386. Márcio Alves de Souza, Planaltina, final do fone 5386, tá sendo convidado, se deu bem aqui na Clube. Até aqui esteve o Ramonzito, na sequência o André te faz companhia com músicas inesquecíveis, a enquete e os prêmios também, tá? A gente se fala às 10 da noite aqui na Clube.

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1: Aí, ó, falei que a semana ia passar rapidinho? Já estamos na quarta-feira, meio de semana, 9 de setembro. Eu sou o André, tô na área, te faço companhia aqui na Clube. Estamos ao vivo para todo o Brasil. Como é bom te receber por aqui. Participa também, manda sua mensagem. Você sabe que a nossa madrugada é a madrugada mais premiada do Brasil. Sempre tem aquele prêmio especial esperando por você. A gente troca aquela ideia, bate aquele papo bem gostoso. E hoje é um dia especial, dia 9 de setembro, é dia do administrador, dia do médico veterinário, hoje é dia mundial da grávida, dia mundial da velocidade, mundial do cachorro quente também, né? Que delícia, um cachorro quente vai muito bem, é bom demais, não é? Ó, e por falar em dia do administrador, eu quero saber de você o seguinte, hoje... Dia do administrador. Como é bom saber administrar as coisas, né? E administrar a vida não é fácil, né? Tem conta para pagar, tem compromisso, tem trabalho, tem família, tem descanso. E parece que nunca sobra dinheiro e nem tempo para tudo isso. Eu quero saber a sua opinião, ó. Para você aí, o que é mais difícil de administrar? É o dinheiro, né? Para chegar até o fim do mês ou o tempo para poder conseguir fazer tudo o que precisa. O que é mais difícil de administrar para você aí na sua vida? É a grana ou o tempo? Conta aí pra gente, grava seu áudio, manda pra Clube no 0800-342-1055. Final da hora, par de ingressos para você curtir 15 anos de Zé Neto e Cristiano. Vai ser um show histórico na Arena Mané Garrincha e a Clube te coloca lá. Tá querendo curtir com um acompanhante? Então manda sua mensagem. Bora, tô te esperando por aqui. Começando com Bryan Adams, Heaven. Bom dia para você.

0: Clube, tamo demais. A rádio oficial da música boa, Skank Resposta.
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0: Chega junto aqui na Clube, participa você também, manda sua mensagem pra gente, tô te esperando, viu? 0800-342-1055, Paranoá Parque, bom dia pra Gê, que tá de boa, mas tá ligadinha hoje aqui na Clube, descansando, né? Só curtindo as melhores, né, Gê? Beijo pra você, obrigado pela companhia, no trabalho, tá o nosso amigo José Carlindo do Riacho Fundo 2, grande abraço, obrigado pela companhia sempre. Luziane, um super beijo pra Patrícia também, sempre ouvindo a gente. E você, onde você está ouvindo a Clube, já aproveita também, manda sua mensagem, tô te esperando por aqui, da Guatinga, preparando um cafezinho, rapaz, ó que delícia. O Ricardo tá por lá, a Rosana e a Bianca estão trabalhando, falou assim, André, vou fazer um café aqui, meu amigo, para despertar. Beleza. Bom café para você, Ricardo. Aproveita também, manda sua mensagem, que daqui a pouquinho tem um par de ingressos para você curtir aquele momento histórico, viu? A Clube vai te levar para você curtir o Luan Santana na Arena Mané Garrincha. Vai ser sensacional. E aí, você tá querendo esse super presente da Clube? Então capricha, manda sua mensagem. Você vai curtir o Luan Santana com acompanhante. Vai ser bom demais, hein? Capricha aí no seu áudio, já aproveita para responder a nossa pergunta também. Eu quero saber para você, o que, que é mais difícil de administrar, hein? É o dinheiro, né? Para chegar até o final do mês, conseguir pagar todas as contas e fazer ele durar. Ou o tempo, né? Para conseguir fazer tudo o que precisa. São duas coisas difíceis da gente poder administrar. Para você, qual que é pior aí? Qual que é mais complicado? O tempo ou o dinheiro? Marta, bom dia!
2: Bom dia, André. Tô em casa, ligadinha na Clube. O que é mais difícil para mim é o tempo.
0: O tempo?
2: Porque tudo aí eu tenho que fazer. Ah, eu tenho que fazer almoço, ir trabalhar, voltar, cuidar da casa, cuidar no serviço. É muito difícil. Tô na Clube, tá bom demais.

0: na Clube esse clássico com Lionel Rich. Say you, say me, pra você um ótimo dia. Na Clube você começa assim, ó, seu dia com música boa, com presentes e com informações também. Vamos falar da Mega Sena, gente. Ninguém acertou as 6 dezenas da Mega Sena e o valor acumulou em 76 milhões de reais. As dezenas sorteadas foram 1, 11, 36, 43, 48 e 49. 54 apostas acertaram 5 dezenas e vão receber um pouco mais de 34 mil reais cada. Já com 4 acertos, 2.787 apostas foram contempladas e receberão 1.111 reais cada uma. O próximo sorteio da Mega será amanhã. 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
0: Sempre é muito bom ter você por aqui e hoje é dia do administrador e eu estou falando com você, trocando uma ideia e querendo saber o que você acha mais difícil de administrar na sua vida. É a grana, né? O dinheiro para poder durar o mês todo, né? Não é fácil fazer o dinheiro durar o mês todo, ou o tempo. São duas coisas complicadas, né? Saber administrar o tempo hoje em dia, né? Para conseguir fazer tudo que tem vontade, conseguir fazer tudo que precisa, também não é fácil. O que você acha mais difícil de administrar? O dinheiro ou o tempo? Conta aí pra gente, grava seu áudio, manda pra Clube no 0800-342-1055. Já já tem um par de ingressos para você curtir um momento histórico com Luan Santana. Na Arena Mané Garrincha vai ser incrível. É o registro histórico do Luan que vai acontecer em Brasília, tá bom? Manda sua mensagem aí. Tô te esperando por aqui. Bom dia, quem é?
2: Bom dia, André. Aqui é a Patrícia.
0: Oi, Patrícia.
2: André, pra mim, com certeza é o tempo.
0: O tempo.
2: Eu já acordo fazendo as coisas e não dá tempo de fazer nada. Chega no final do dia, eu não fiz nada. E o dinheiro,
0: entendi,
2: não. De vez em quando eu guardo um dinheirinho.
0: Aí,
2: eu sou uma pessoa muito econômica, então eu guardo porque eu sempre penso no dia da manhã. Aqui é Clube, tá na Clube, tá bom demais.
0: Valeu, Pati.

0: Clube, a rádio oficial da música boa, Super Red, First Babies.
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0: E já já tá chegando a hora, hein? Tem pra você par de ingressos para o momento histórico com Luan Santana na Arena Mané Garrincha. Dois ingressos pra você. Então manda sua mensagem pra gente. Dá tempo ainda, 0800-342-1055. Luziânia, bom dia pro Fábio, pra Patrícia, também pra Sabrina. Quem tá curtindo também Península Norte é o nosso amigo Nunes. Varginha, bom dia pro Anderson, pra Mônica e pra Letícia. E eu quero saber pra você aí o que, que é mais difícil de administrar hoje em dia. É a grana pra durar o mês todo ou o tempo, né? O tempo às vezes complica. É difícil às vezes, né, a gente conseguir administrar o tempo e fazer tudo que precisa. O que, que é mais complicado aí pra você? Conta pra gente. Bom dia, quem é?
2: André, o José Carlinhos, aqui do trabalho. André, administrei o dinheiro, né? Saber tudo direitinho o que é que vai fazer com o dinheiro para pagar suas contas, né? Senão o cara passa perrengue. Tá na clube e tá bom demais.
0: É, o equilíbrio seria bom, né? De repente a gente pudesse administrar melhor apenas um deles. O que, que você escolheria? Conta aí pra gente.

0: Cada clube tá bom demais. A rádio oficial da música boa, Phil Collins, Another Day in Paradise. E chegou aquela hora de faturar presente na clube, hein?
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0: Par de ingressos para viver esse momento histórico com Luan Santana na Arena Mané Garrincha. Quem vai curtir com acompanhante é a Adriana Miranda Ribeiro, Arniqueira. Final do telefone da Adriana é o 6981. Adriana, começou a quarta-feira se dando bem demais. Parabéns!
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complicado de administrar hoje em dia. É o tempo, né? Às vezes falta tempo pra gente fazer tudo aquilo que a gente quer, ou dinheiro pra durar um mês inteiro. São duas coisas difíceis de administrar hoje em dia. Pra você, na sua opinião aí, o que é mais difícil, o que é mais complicado de administrar? A grana ou o tempo? Conta aí pra gente, manda sua mensagem. Tem gente que tem tantos planos, né? De iniciar os estudos, de repente fazer uma faculdade, de fazer uma academia, de ficar mais tempo com a família, mas o tempo não deixa, né? Falta tempo, é difícil administrar o tempo. E tem gente que tem dificuldade de administrar a grana, né? De ver as prioridades ali com o dinheiro, e aí acaba sobrando mês e faltando grana. O que é mais difícil de administrar, o dinheiro ou o tempo? Conta aí pra gente. No final da hora tem dois rodízios na Galeteria Serrana pra você curtir, pra você saborear com acompanhante. É bom demais, hein, gente? Imagina você comendo à vontade por conta da clube? Então manda sua mensagem 0800 342 1055. Abrindo essa hora com a Adele, Izomi. Bom dia pra você.

0: Banda Clube tá bom demais. Bruno Mars, Talk to the Bone. Pra você um ótimo dia, bom demais ter você aqui curtindo a Clube.
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0: Tá no seu trabalho, mais um dia de rala, né? Tá levando a gente de carona, motoristas, obrigado pelo carinho, pela companhia sempre com a gente. No tapetão preto, né? Valeu! Você que tá aí também em casa, de boa, obrigado pelo carinho sempre. Manda sua mensagem no 0800-342-1055, que rola aquele alô especial pra você, né? Nossos amigos padeiros em Planaltina, já tá no pé do eito lá. O Rodrigão, a Cristina e também a Gabriela, Recanto das Emas. Bom dia pro Danilo, pra Silvana e também pra Eduarda. E você, onde você está ouvindo a Clube? Daqui a pouquinho tem dois rodízios na Galeteria Serrana pra você curtir, pra você saborear do jeito certo, tá bom? Com acompanhante, que delícia! Tudo por conta da Clube é bom demais, fala sério. Você tá querendo? Então grava seu áudio, manda aí pra gente. O que é mais difícil, né, pra você administrar nos dias de hoje? O tempo, né? Às vezes falta tempo pra organizar o dia, né? E quando você percebe, já passou. Ficou coisa pra trás sem fazer. Aquilo que você tinha vontade ficou pro outro dia, pro outro mês, né? Quanta gente iniciou o ano planejando fazer algumas coisas e já estamos caminhando pro fim do ano, não conseguiu fazer por falta de tempo ou o dinheiro, fazer o dinheiro durar o mês todo. O que é mais difícil de administrar, o tempo ou a grana? Conta aí pra gente, grava seu áudio, manda pra Clube. Tô esperando você por aqui. Bom dia, Lucas!
2: Olá, bom dia, meu amigo André. O que é mais difícil pra mim hoje administrar é o dinheiro.
0: O dinheiro.
2: Tá sendo difícil demais. Até eu tenho mais dinheiro. Tá sendo difícil administrar o dinheiro pra mim.
0: Imagina,
2: é isso.
0: Fácil.
2: Eu quero ir pro rodízio na Galeteria Serrana, hein?
0: Tá bom.
2: O Clube tá bom demais. Clube Brasil.
0: Valeu, Lucas. Grande abraço. Cindy Lauper.

0: Na Clube, o romantismo de Marina Elali, On Let's Cry. Pra você, um ótimo dia ouvindo Curtindo a Clube. Vamos falar de futebol. O Fluminense bateu o Platense por 2-0 pelo jogo de ida das quartas de final da Copa Libertadores, no Maracanã. Decisivo para o resultado, Hulk deu assistência para o primeiro gol e marcou o segundo. Com a vitória por 2 gols de vantagem, o Fluminense poderá perder por até 1 gol de diferença no jogo de volta para avançar a fase. O Vasco e Santa Fé da Colômbia empataram em 0-0 pelo jogo de ida, né, das quartas de final da Sul-Americana. O duelo foi disputado em Bogotá, na Colômbia. Com resultado, nenhum dos times chega em vantagem para o próximo jogo, o jogo de volta, que será em São Januário. Já o São Paulo desperdiçou 2 chances claras no primeiro tempo e largou em desvantagem nas quartas de final da Copa Sul-Americana. Luciano e Caleri perderam 2 grandes oportunidades e o tricolor foi derrotado por 1-0 pelo Boca Juniors em La Bombonera, em Buenos Aires, na Argentina. O resultado foi ruim para o tricolor, que precisará de uma vitória por 2 ou mais gols de diferença em casa para avançar à semifinal no tempo normal. Outras informações também você pode conferir no Instagram da Clube, @clubefmbrasil. Se você ainda não segue a gente, bora seguir, vai lá.
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0: Manda sua mensagem, que é o seguinte, ó, daqui a pouquinho tem pra você 2 rodízios na Galeteria Serrana pra você saborear, curtir momentos agradáveis, com acompanhante, vai ser bom demais e você pode ir nessa, tá bom? 0800-342-1055. Eu quero saber, nesse dia do administrador, o que é mais difícil, mais complicado para administrar hoje em dia? É a grana, é o dinheiro, né? Fazer o dinheiro durar o mês todo ou administrar o tempo, gente? O tempo tá cada vez mais escasso. O que que você acha, hein? Conta aí pra gente, manda sua mensagem. Tô esperando você por aqui, Luziânia. Bom dia pro Fabião, que tá ligado, curtindo a Clube. Valparaíso, tá o Leandro, a Luciana, também a Mayara. Ilha Solteira, o Alan, né? Trabalhando no Rala e ouvindo a Clube. Valeu, Alan. Grande abraço pra você. Parnamirim, tá o Jailson. E você? Onde você está ouvindo a Clube? Já manda sua mensagem pra gente também. Ô, Fabricião, bom dia, rapaz.
2: Bom dia, Clube. André, não resta nenhuma dúvida, viu? Sobre a enquete, é o tempo, viu?
0: É o tempo.
2: Por quê? O dinheiro você controla, você administra, você faz um empréstimo, tudo bem. Mas agora o tempo, viu? Nada barra. Não tem como você voltar atrás. E olha lá, viu? Ele tá passando voando. Tá na Clube, tá bom demais.
0: Valeu, Fabrício!

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0: na clube, tá bom demais. Esse é o Marco Sabino. Reluz, grande clássico da música nacional, né? Bom demais a gente fazer aquela viagem no tempo e relembrar grandes músicas, momentos incríveis.
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0: Você que tá aí ouvindo a clube no seu trabalho, levantando agora, seja muito bem-vindo por aqui. Participa também, manda sua mensagem pra gente. Hoje é dia do administrador, estamos trocando uma ideia e falando a respeito de administrar bem o tempo e o dinheiro. Qual que é mais difícil de administrar hoje em dia? A grana, né? Fazer dar um mês inteiro ou o tempo, né? Pra gente conseguir fazer tudo aquilo que a gente tem vontade, que a gente gostaria, né? O que é mais difícil aí pra você? Conta aí pra gente, grava seu áudio, manda pra clube, finalzinho da hora, tá chegando já. Dois rodízios na Galeteria Serrana pra você curtir e saborear do jeito certo, hein? Tá querendo? Então manda sua mensagem pra gente. Quem tá ouvindo, curtindo a clube nesse comecinho, né, de quarta-feira, Belo Horizonte, um abraço pro Gustavo, pra Renata, também pra Manuela. Navegantes, nosso amigo Júlio também. Fala, Júlio, grande abraço, obrigado pela companhia. E você, onde você está ouvindo a clube? Já aproveita para mandar sua mensagem também. Bom dia.
2: Bom dia, André, Valdinei de Varginha. Hoje, no meu dia a dia, o que está mais difícil de administrar é o meu tempo para fazer as coisas, viu, André? Não sobra tempo, rapaz, para fazer nada. Nada, é difícil, nada, né? O dinheiro até que você vai lá, guarda e depois você dá um jeito de pagar as contas, mas o tempo pra fazer as coisas anda difícil. Tá bom, André? Tá na clube, tá bom demais.
0: Você organiza seu dia ou quando percebe, né? O tempo já foi, o dia já passou e ficou aquele monte de coisa pra fazer. Conta aí pra gente, manda a sua mensagem, o que é mais difícil de administrar, o tempo ou a grana? Diz aí.

0: da Clube tá bom demais. James Blunt, Same Mistake, pra você um ótimo dia. Chegou a hora de faturar presente na Clube. 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
0: Dois rodízios pra Galeteria Serrana. Quem está levando é o Lucas Moreira, do Paranoá. Final do telefone do Lucas é o 7452. Ô Lucas, começou a quarta-feira se dando muito bem, rapaz.
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começando mais uma hora nessa quarta-feira, dia 9 de setembro. Espero que você esteja muito bem. Eu sou o André, sigo junto com você ao vivo para todo o Brasil aqui na Clube. E você participando com a gente, mandando a sua mensagem também. Nosso WhatsApp é o 0800-342-1055. Bora encarar mais um dia com aquele sorriso no rosto, né? Você sabe que faz toda a diferença e começar o dia com a Clube é bom demais. Final da hora tem presente. Tem aquele kit super frango e boa, aquele kit completo, ajuda no lanche da criançada, naquele churrasquinho também. Então manda sua mensagem aí pra gente e já aproveita para responder a nossa pergunta de hoje, 9 de setembro, dia do administrador. E eu quero saber pra você, o que é mais difícil de administrar hoje em dia? É a grana, né? Fazer a grana durar o mês todo, administrar, pagar todas as contas, segurar o dinheiro, o que é mais difícil? Ou administrar o tempo, né? A gente se programa, faz planos para fazer isso, fazer aquilo, e quando vê, o tempo foi embora. Acabou o tempo, acabou o dia, acabou o mês, acabou o ano. E aí, o que é mais complicado para administrar, o dinheiro ou o tempo? Conta aí pra gente, grava seu áudio, manda pra Clube. Tô esperando você por aqui. Chegando o Kelly Clarkson, Breakaway, tema do Diário da Princesa 2. Você curte agora na Clube. Bom dia!

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0: Clube, tá bom demais. Peter Cetera, Gloria Flor, pra você um ótimo dia, excelente quarta-feira. Já estamos no meio da semana, né? Começa a semana com feriadão na segunda, a semana passa mais rápido. Já quase não passa rápido, né? Aproveita aí você que tá levantando, já colocando o pezinho pra fora da cama, começando mais um dia junto com a Clube. Manda sua mensagem pra gente também, tá bom? 0800-342-1055, sempre é muito bom te receber por aqui. No Itapoã, quem tá curtindo é o Eduardo, a Adriana, a Jéssica, no Guará, o Alexandre, a Fernanda e também a Larissa. Daqui a pouco, final da hora, tem aquele kit super frango e boa, que te ajuda no churrasquinho, te ajuda no lanche da criançada. Esse kit é sensacional. E aí, você tá querendo? Então bora participar, né? Ó, pergunta de hoje. Pra você, o que é mais difícil de administrar? É o dinheiro, né? Fazer ele durar o mês todo, pagar as contas, ou administrar o tempo? São duas coisas difíceis, né? Quando a gente vê, o dia já acabou, a semana já se foi, o mês já era e o ano, hein? Hã? Tá indo embora. O que é mais difícil administrar? Conta aí pra gente, já grava seu áudio, manda pra Clube. Tô esperando você por aqui. Ô Newton, no seu caso, rapaz, o que é mais difícil? Conta aí pra gente.
1: Meu amigão, os dois pra mim é difícil de administrar, mas o tempo com certeza é muito mais difícil. Tá na Clube, tá bom demais.
0: Abraço, Newton.

0: Para Clube Tá Bom Demais, a rádio oficial da música boa, Daniel Maleg, Yoman. Vamos falar da seleção brasileira? É, gente, hoje a partir das 15h, o técnico Carlo Ancelotti fará a primeira convocação da seleção brasileira visando o ciclo da Copa do Mundo 2030. O técnico enviou à FIFA uma pré-lista com cerca de 60 jogadores e agora definirá os 26 atletas que serão chamados para os próximos amistosos. O Brasil enfrentará a Austrália nos dias 25 e 29 de setembro em território australiano, enquanto o duelo com a Índia está marcado para 3 de outubro em Calcutá. 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
0: Manda sua mensagem já já, kit super frango e boa. Delicioso, hein? Churrasquinho, aquele lanche da criançada, facilita a vida, né? 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Esse kit é sensacional. E aí, você tá querendo? Então aproveita, manda sua mensagem. E eu quero saber de você o seguinte: o que é mais complicado, o que é mais difícil administrar hoje em dia? É o dinheiro, né? Fazer o dinheiro dar pra pagar as contas, durar o mês todo, né? Ou administrar o tempo, né, gente? A semana voa, o mês passa correndo, o ano, quando a gente vê, já foi. O que é mais difícil de administrar hoje em dia? O tempo ou o dinheiro? Conta aí pra gente, grava seu áudio, manda pra clube. Tô te esperando por aqui. Bom dia, bom dia.
2: Bom dia a todos. Bom dia, Andrezão, Valdinei. Tô falando aqui do Gama. Com certeza é administrar o dinheiro.
0: O dinheiro.
2: Dinheiro é complicado.
0: Aí,
2: dinheiro
0: ó,
2: na mão é vendaval. Tá na clube, tá bom demais.
0: Abraço, obrigado pela companhia.
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0: Clube, tá bom demais. Renato e Cristiano, Mulher Maravilha, pra você um ótimo dia, bom demais ter você aqui na Clube.
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0: Acordando com a gente, já aproveita pra mandar sua mensagem no 0800-342-1055, tá chegando a hora, daqui a pouquinho, olha que presente legal, hein? Kit Super Frango e Boa, ajuda no lanche da criançada, naquele churrasquinho também. Então bora, manda sua mensagem, quem sabe eu mando esse kit aí pra você. Cruze os dedos e boa sorte, tá bom? Novo Gama, bom dia pro Maurício, pra Priscila, também pra Natália, Buritis, quem tá curtindo a Clube, é o Tiagão, a Sandra e a Raquel. E você, onde você está acordando, ouvindo a Clube, já manda sua mensagem pra gente também, né? Você tá acompanhando no Instagram aí, no Facebook, aquela trend dos anos 80. É bom demais, né? Fazer aquela viagem no tempo, ver como que a gente, né, era nos anos 80, ou poderia ser nos anos 80. É bom demais. E por falar em anos 80, vamos fazer aquela viagem no tempo e voltar em 1985. É aquela hora de curtir um dos maiores clássicos românticos da rainha do pop, lançada originalmente para a trilha sonora do filme Vision Quest, aqui no Brasil, levou o nome de Em Busca da Vitória. Essa música provou para o mundo que a Madonna não sabia apenas, né, fazer a pista dançar, mas também sabia dominar as paradas como a balada arrebatadora. Foi o segundo single dela a alcançar o top 100 da Billboard. Primeiro lugar, qual é o topo, na verdade, né? Aumenta o som aí pra gente ouvir, pra gente curtir, relembrar essa nostalgia dos anos de 1985. Crazy for You, aquela viagem aos anos 80, do jeito que a gente gosta aqui na Clube. Bom dia!

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1: Tá na clube, tá bom demais. Victor Léo, amigo apaixonado, pra você um ótimo dia. Chegou a hora de faturar presente, bora! 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
1: É o kit super frango e boa. Quem tá levando esse super kit é o Expedito Rodrigues, Cidade Ocidental. Final do telefone do Expedito é o 1442. Rapaz, mas começou a quarta-feira se dando muito bem. Parabéns, Expedito!
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0: coincidência, né? Cada região no Brasil faz um cachorro quente diferente, né? Não é apenas um pãozinho com salsicha. Tem gente que coloca lá aquele purezinho de batata, vinagrete, batata palha. Cada um tem sua receita do cachorro quente. E aqui na Clube sempre é muito bom te receber, começar o dia juntos, com música boa, com presentes, com informações. E claro que rola a sua participação por aqui também através do 0800-342-1055.
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0: Hoje, dia do administrador, como eu disse pra você, eu quero saber o que é mais difícil hoje em dia de administrar, né? É a sua vida financeira, administrar o dinheiro. É complicado às vezes, né? Sobra mês e falta dinheiro. Ou administrar o tempo. Hoje em dia falta tempo pra tudo também, né? Às vezes você quer fazer uma faculdade, não dá tempo. Quer passar mais tempo com a família, não tem jeito. Quer começar uma academia, não tem como. Quando você vê, o dia acabou, a semana já se foi, o mês já era, o ano tá indo embora. O que é mais difícil de administrar hoje em dia, na sua opinião? A grana, o dinheiro ou o tempo? Grava seu áudio, manda pra Clube

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0: Clube, tá bom demais, a rádio oficial da música boa, Mr. Brooklyn Williams, pra você um ótimo dia, 5:16, é bom demais ter você aqui na Clube.
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0: Vamos dar um giro com a previsão do tempo pra essa quarta-feira, Itapeva, o dia começa cinzento e o guarda-chuva é indispensável, viu? A previsão pra hoje é de céu nublado com chuva leve ao longo do dia e possibilidade de garoa à noite. O clima segue ameno, a mínima fica em 16 graus e a máxima deve chegar aos 21 graus. Em Natal, o sol aparece entre algumas nuvens, mas há chance de chuvas rápidas e passageiras no decorrer do dia. O calor continua marcando presença, com os termômetros oscilando entre a mínima de 23 e a máxima de 28 graus. Já na capital federal, o dia começa com sol e aumento gradual de nuvens, mas fiquem atentos, viu? À tarde e à noite, pois há previsão de pancada de chuva e trovoadas isoladas. A temperatura mínima foi de 19 graus e a máxima sobe bem, chegando aos 28 graus. Outras informações também você pode conferir no Instagram da Clube, @clubefmbrasil. Se você ainda não segue a gente, bora seguir. Manda sua mensagem, daqui a pouquinho tem a cafeteira elétrica Dolce Aroma da Mondial. Aquele cheirinho de café pela casa, gente, é bom demais, hein? Tá querendo essa cafeteira? Então manda aí, ó, 0800-342-1055. Eu quero saber de você o que é mais difícil de administrar hoje em dia. É o dinheiro, né? Fazer a grana durar o mês todo ou administrar o tempo, né, gente? O tempo tá escasso, né? Quando a gente vê, o dia já acabou, a semana já era, o mês foi embora e o ano tá indo junto, né? O que é mais difícil, na sua opinião, de administrar? Conta aí pra gente, já manda sua mensagem. O tempo ou o dinheiro? Ô Zezé, bom dia, conta aí.
2: Bom dia, Clube, bom dia, André. O mais difícil de administrar é, lógico, que é o dinheiro, porque ele acaba muito rápido. Boa, então, né? não dá pra fazer nada. Tá na Clube, tá bom demais. Um beijão pra vocês todos.
0: Valeu, beijo pra você também. Tudo.

0: Tá na clube, tá bom demais. Jason Mraz, tema do Ziá, né? Bom demais a gente relembrar essa daqui. Bom dia, Samambaia Norte, pra Raquel, pro Gabriel que tá curtindo, o Roberto, a Regina, Candangolândia, o Nilson, a Luciene, também a Beatriz, Paranoá tá por lá, o Ronaldo, a Aparecida também, a Carolina, Santa Bárbara, bom dia pro Valdir, pra Verônica e pra Nayara, pra você que tá acordando agora também, um ótimo dia.
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0: Tá na clube, tá bom demais. A rádio oficial da música boa com Rob Gibb, Like Fool. Pra você um ótimo dia. 5h43.
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0: E não foi dessa vez, hein? Ninguém acertou as 6 dezenas da Mega Sena e o valor acumulou 76 milhões de reais. As dezenas sorteadas foram 1, 11, 36, 43, 48 e 49. 54 apostas acertaram 5 dezenas e vão receber um pouco mais de 34 mil reais cada. Já com 4 acertos, 2.787 apostas foram contempladas e receberão 1.111 reais cada uma. O próximo sorteio da Mega Sena será amanhã. E você pode conferir outras informações também no site da Clube, clube.fm. Para você que tá levantando agora, preparando aquele café gostoso, né? Se preparando para essa quarta-feira, que seja um dia incrível aí para você. Penorte, quem tá curtindo é o Franklin, Itapuã Parque, bom dia pro Ronaldo, Taguatinga Norte, o nosso amigo Adalberto, Pinda, tá Cris voltando de férias, né Cris? Beijão para você, bom trabalho, levando a Clube de carona, tá a Ana. E você, onde você está? Já manda sua mensagem, porque é o seguinte, ó, finalzinho da hora tá chegando, já já tem para você a cafeteira elétrica Mondial, é a Dolce Aroma Digital para você acordar, levantar com aquele cheirinho de café pela casa, gente, é bom demais, né? E hoje, dia do administrador, eu quero saber de você, o que, que é mais difícil de administrar? É o seu dinheiro, que às vezes não dá, né, para terminar o mês, sobra dias e falta dinheiro, ou o tempo, né? O tempo tá cada vez mais escasso também, né? O que, que é mais difícil de administrar, na sua opinião? O dinheiro ou o tempo? Conta aí pra gente. Bom dia!
2: Bom dia, bom dia, bom dia, meu amigo André. Aqui quem fala é o Zé do Milho.
0: Ô, Zé.
2: Eu acho que hoje tá mais complicado a gente administrar o tempo,
0: o
2: né?
0: Tempo,
2: já que
0: rapaz,
2: a vida tá tão corrida, cara. Sabe, você pisca, já foi o dia. Quando não, já foi o ano.
0: É verdade,
2: então,
0: hein?
2: Com certeza, aí, na minha opinião, acho que o tempo tá mais complicado de administrar. Beleza, André? Mandar um abraço pro meu amigo Valdinei, lá de Varginha. E tá na clube? Tá bom demais. Forte abraço, André.

0: na Clube tá bom demais. Bruno e Marrone, Inevitável. E chegou aquela hora, hein?
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0: É a Mondial Dolce Aroma Digital. Aquele cheirinho de café pela casa é bom demais. Começar o dia com um cafezinho. Quem está levando esse super presente da Clube é o Gabriel Henrique da Cruz, Samambaia Norte. Final do telefone do Gabriel é o 7502. Gabriel, se deu bem demais. Para você uma ótima quarta-feira. Aproveite muito bem o seu dia. Curta bastante a Clube. A gente volta a se falar amanhã.
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pra você que tá sintonizado aqui na 104.5 na Clube FM Chapecó, na manhã dessa quarta-feira, meiuca da semana, quarta love, dia 9 de setembro de 2026. Quartamos e eu, Ana Rodrigues, desejo as melhores coisas pra você, que seja um dia abençoado, repleto de coisas boas e que você possa ficar sintonizado aqui na rádio oficial da Música Boa, porque terá as melhores trilhas sonoras pra deixar o seu dia ainda mais animado, pra você começar a quarta-feira naquele gás, tentando a sorte, ganhando presente e naquele ritmo de felicidade. E olha só, música boa, conversa boa, também teremos informação e atualização da previsão do tempo pra você se organizar e não ser pego de surpresa, porque tá vindo chuva por aí. E olha só, tudo isso aqui na 104.5 e também presente, porque hoje eu tenho uma maleta de ferramentas com mais de 140 peças, completaça pra você não passar mais sufoco e nem perrengue, poder arrumar as coisas em casa, no trabalho, arrumar aquela pecinha que tá faltando, deixar de usar aquela pontinha da faca, sabe? Pra arrumar as coisas, porque essa maleta de ferramentas é completa. Tem chaves no geral, tem chave de fenda, tem alicate, tem parafuso, tem broca, tem muita coisa mesmo pra você arrumar as coisas aí que você precisa. Então, se eu posso te dar um conselho, é não perder tempo, já participa no 3361-3150, chega por lá, manda o seu alô e o seu bom dia. E também me conta uma coisa, o que é mais difícil administrar? São as pessoas, o dinheiro ou o tempo? Me conta lá no WhatsApp da Clube e assim você já concorre à maleta de ferramentas. Mas agora, já podemos entrar no ritmo, né? Quarta-feira, metade da semana, já temos que entrar no ritmo do final de semana, porque a quarta, ela tem um sabor de quase quinta, que é quase sexta, e por isso, vamos com eles, pra você que chega, um excelente dia! Música.

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que vamos, que seguimos por aqui na 104.5 na rádio oficial da Música Boa. Então, pra você que tava sintonizado, curtindo muita música boa, começando o dia já naquele pique, ou até mesmo pra você que acordou agora, tá em fase ali de raciocinar, da alma voltar para o corpo, você entender que precisa ir trabalhar, quero desejar a vocês uma excelente quarta-feira. Que essa quarta, dia 9 de setembro, possa ser abençoada, repleta de coisas boas e de muita música boa, que a Clube FM Chapecó vai te garantir ao longo do dia. E olha só, pra combinar com tudo isso e pra você começar a semana, ou melhor, a quarta-feira, né? Já estamos na metade da semana. Tenho pra você hoje uma maleta de ferramentas com mais de 140 peças, presente da sua Clube, com um alicate, chaves de fenda, chaves no geral. Tem parafuso, tem broca, tem muita coisa mesmo que eu não sei nem dizer o nome. Tem tanta coisa ali que eu nem vi na vida. E é por isso que eu tenho essa maleta de ferramentas completa, pra você não passar mais sufoco, poder arrumar as coisas em casa, fazer aquela manutenção quando precisa, sem passar perrengue, tá? Então não perde tempo, participa no 3361-3150, manda seu alô e seu bom dia e me conta o que é mais difícil de administrar. São as pessoas, o dinheiro ou o tempo? Eu confesso que eu fico ali entre o dinheiro e o tempo. As pessoas a gente leva, mas agora o dinheiro e o tempo é difícil de administrar, né? Mas eu quero saber de você, me conta lá no WhatsApp da Clube.

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0: Estamos por aqui no nosso clube. Bom dia pra você que tá sintonizado, pra você que tá chegando agora. Uma boa quarta-feira, tá? Dia 9 de setembro de 2026. E eu, Ana Rodrigues, vou contigo até as 8 da manhã com muita música boa e também com presente. Porque hoje eu tenho uma maleta de ferramentas com mais de 140 peças pra te ajudar e deixar você ainda mais animado, tentando a sua sorte e ganhando presente na manhã dessa quarta. Então, se eu fosse você, não perdia tempo, já mandava sua mensagem no 3361-3150. Chega por lá, manda o seu alô e me conta uma coisa. O que que é mais difícil administrar? São as pessoas, o dinheiro ou o tempo? Me conta lá no WhatsApp da Clube e assim você já está concorrendo a maleta de ferramentas presente da 104.5 pra você. A Zili já tá na sintonia mandando seu alô, excelente quarta-feira pra você também. Claudemir tá na escuta sobre a enquete. Acho mais difícil hoje administrar as pessoas. Boa, meu amigo, tá participando. Vinícius também já tá sintonizado. A Rô já mandou o seu alô. Cristiano tá na escuta e pra ele, sobre a enquete, as pessoas é algo mais difícil de administrar, com certeza. Valeu, meu amigo, grande abraço pra você, tá participando. Vem você também agora no WhatsApp.
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0: Agora, vamos mudar um pouco essa trilha, que chegam os momentos que eu mais gosto, que é falar de oportunidades e também do que está acontecendo em Chapecó e região. E hoje venho te contar, você munícipe, que o balcão de empregos aqui do município de Chapecó está com 1.318 vagas disponíveis nessa semana. As oportunidades estão distribuídas em 190 empresas aqui do município e contemplam diferentes áreas de atuação. Entre as vagas consideradas mais urgentes está conferente, auxiliar de eletricista, líder de oficina, auxiliar de granja, operador de elevador, fonoaudiólogo e assistente de vendas. As entrevistas começam hoje, geralmente elas iniciam, né, ali na terça-feira. No entanto, como segunda era feriado, atrasou um dia, então começa hoje, quarta-feira, as entrevistas lá no balcão do centro com atendimento ao imigrante para a função de operador e demais funções disponíveis. E também segue a partir da 1h30 da tarde para auxiliar de carga e descarga no balcão do centro. Já amanhã, quinta-feira, dia 10, a partir da 1h30, também no balcão do centro, serão realizadas entrevistas para operador de produção. Lembrando você que o atendimento acontece em 3 pontos aqui de Chapecó: o balcão do centro, que fica ali na rua Comandante Carlos Pinho, embaixo do bandejão. Tem também a Superintendência da Grande EFAP, também bem fácil de localizar, e o balcão do imigrante para você se informar, ter mais informações sobre essas oportunidades e assim também ter acesso a esse serviço, porque esse serviço é totalmente gratuito. Você pode fazer o seu cadastro, passar mais informações, falar o seu interesse também. Ah, eu trabalhava com tal coisa, tenho interesse em trabalhar nessa área. Você pode manifestar o seu interesse e deixar os seus dados e assim acompanhar semanalmente as oportunidades e informações disponível pelo Balcão Municipal de Empregos aqui de Chapecó.
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0: Outra informação muito importante pra você é da virada do tempo, né? Final de semana foi frio, ontem o dia do Neida fez um calor, minha nossa senhora, ontem eu passei calor, hein? Tava com roupa térmica, Deus sabe. E hoje seguimos assim também nessa indecisão, mas para hoje, quarta-feira, previsão de chuva pra nossa região, temos alerta também de tempestade, a Defesa Civil já está acompanhando tudo em tempo real, monitorando todas as situações e qualquer movimentação estranha, para te manter informado e atualizado de tudo. Mínima de hoje foi de 16 graus e a máxima será de 21 graus com previsão de chuva e iniciando ali, pra ser mais sincera, depois do... ali no meio-dia, por volta das 11h30, meio-dia começa já as pancadas de chuva, mas em algumas regiões pode iniciar até antes. Amanhã, quinta-feira, dia 10, previsão também de bastante chuva e tempestade, mínima de 16 e máxima de 20 graus. Sexta-feira, seguimos também nesse embalo, dia fica meio nublado e temos previsão de bastante chuva também pra sexta, mínima de 12 e máxima de 20 graus. Sabadão, dia 12, mínima de 10 e a máxima de 19, com o dia meio nublado, fica aquela indecisão. Algumas pancadas de chuva isolada também para nossa região não podem ser descartadas. No domingo, a mínima é de 11 e a máxima é de 19. O sol dá as caras um pouquinho, mas logo some porque temos também previsão de chuva, algumas pancadas isoladas na nossa região. Mas fique tranquilo que essa previsão do tempo pode atualizar e a gente da Clube FM Chapecó vai seguir te informando não só da previsão do tempo, mas de outras informações que estão acontecendo aqui em Chapecó e na nossa região oeste, extremo oeste catarinense, para você ficar 100% atualizado junto com a gente. Mas se caso você preferir, pode acompanhar as notícias no portal cliquerdc.com.br, que a equipe de redação também já tá mil pelo Brasil te atualizando de tudo em tempo real. Mas agora, vamos com música boa, né? Vamos deixar de falar, afinal de contas, quartamos. Pra você que chega, participa no 3361-3150, que hoje tem uma aleta de ferramentas com mais de 140 peças pra você.

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0: 3361-3150 é o WhatsApp da Clube FM Chapecó. Não perde tempo, porque hoje eu tenho uma maleta de ferramentas com mais de 140 peças pra você aproveitar, garantir esse presente da sua clube na manhã dessa quarta-feira, dia 9 de setembro de 2026. Inclusive, eu, Ana Rodrigues, quero te desejar uma excelente quarta-feira, um dia abençoado e de muita alegria pra você que tava sintonizado, pra você que tá chegando agora, pra você que tá indo trabalhar, que já tá trabalhando, que tá em qualquer lugar desse mundão. Pois bem, que você tem uma quarta-feira iluminada, porque por aqui na Rádio Oficial da Música Boa, você vai ter muita música boa, muita conversa boa e também presente, porque hoje eu tenho essa maleta pra você, então não perde tempo, participa, porque até as 8 da manhã eu vou contigo com esse presentão. E olha só, pra você participar é muito simples, basta você mandar o seu alô ou o seu bom dia e me contar uma coisa: o que é mais difícil administrar? As pessoas, o dinheiro ou o tempo? O que você acha mais difícil? Me conta lá no 3361-3150 e assim você já concorre a essa maleta de ferramentas da Clube FM Chapecó. Fernando tá na audiência, bom dia!
1: Bom dia, Clube!
0: Tudo bem?
1: Então, sobre a enquete de hoje, acho que pessoas você vai levando, o dinheiro você corre atrás e recupera. Mas o tempo, esse, se você não administrar, ele não volta atrás, né? Então, acho que o mais difícil de administrar é mesmo é o tempo. Coloca no sorteio da maleta aí.
0: Valeu, Fernando! Obrigado pela companhia. Nossa, tu foi gigante nessa resposta, hein? Gostei! Grande abraço pra você. Gilson do bairro Autódromo também já tá na sintonia. Respondendo a sua pergunta, é mais difícil administrar o tempo, porque você planeja alguma coisa para a semana que vem e em outras épocas do seu dia, e daí chove e acontece alguma coisa. Então ninguém consegue administrar e controlar o tempo. Mandou o Gilson, valeu meu amigo, grande abraço pra você, tá participando. Valquíria também já tá na escuta, bom dia!
2: Bom dia, Ana!
0: Tudo bem? Tudo certo?
2: Aí, tudo certinho contigo?
0: Tudo bem.
2: Então, Ana,
0: tudo em cima e nada embaixo.
2: O que é mais difícil mesmo é administrar as pessoas, né? Porque a gente conhece um lado delas, mas geralmente tem dois lados, três lados, né? Uhum. Que a gente não consegue conhecer. E quando a gente conhece, a gente se confunde, a gente começa a confundir o que a pessoa é. E eu acho que sim, eu acho que é as pessoas. Com certeza também. Me coloca aí no sorteio, beijo!
0: Beijão, Valquíria, tá participando e concorrendo. Grande abraço pra você. O Jonathan também já tá sintonizado. Hoje em dia, acho que está sendo mais difícil administrar as pessoas. E administrar o tempo também tá complicado. Me coloque nesse sorteio da maleta de ferramentas. Faz mais de um ano que quero ganhar esse kit. E se tá na clube, tá bom demais. Valeu, meu amigo. Grande abraço pra você. O Sandro também já tá sintonizado. Quero participar do sorteio. Tá concorrendo. E segundo ele acha mais difícil administrar o dinheiro. Eu também acho, Sandro. Não é nada fácil, meu Deus do céu. Carlos Alberto do Cristo Rei também tá por aqui. Pra ele é mais difícil administrar o tempo. Por isso, quero essa maleta de ferramentas para facilitar e administrar melhor o tempo. Que me coloque nesse sorteio, está na clube, tá bom demais. Valeu, Carlos! Obrigado pela companhia, tá participando. Mais gente por aqui, o Antony Antonella e também o Maicon. Bom dia!
3: Oi, Ana!
0: Tudo
3: aqui
0: bem?
3: Aqui é o Antony
4: e Antonella.
3: E nós iremos participar do sorteio. Sim. E nós estamos indo para a escola agora.
0: Ai, meu Deus, que coisas lindas! Bom dia de aula pra vocês! Obrigado pela companhia, grande abraço! O Jean Andrei também já tá sintonizado, participando. Uma excelente quarta-feira pra você também. E segundo ele, tá participando, meu amigo, grande abraço. Eu achei que ele tinha respondido a enquete, daí ele mandou de novo ali a mesma mensagem. Mandou duas vezes, mas grande abraço, tá participando já. Obrigado pela companhia. Bom dia, Aninha, tudo bem? Tudo certo, e você? Quero participar do sorteio? sorteio da maleta de ferramentas. Mandou a Márcia. Beijão, Márcia, tá participando. Vanderlei Lemes, da Grande EFAP, também já tá sintonizado. A Vivi, também aqui do bairro São Lucas, me coloca nesse sorteio. Tanta coisa pro marido arrumar em casa. E ele dá desculpa que não tem as ferramentas. Ai, ai, ai, Vivi, tá participando e concorrendo. E pra ela, ela acha que é mais difícil administrar o tempo. Boa, gatona, tá participando. Quem mais por aqui? O Wagner Rodrigo, lá da Grande EFAP. Pra ele, o tempo é mais difícil de administrar. Tá participando, meu amigo. Grande abraço. Luciano também já tá na sintonia. E ele disse que as pessoas é o mais difícil, porque depende dos outros e de si mesmo. Isso altera os outros itens. É verdade, Luciano. Depender dos outros não é nada fácil, meu Deus do céu. A Leila também já tá sintonizada. As pessoas, com certeza, Aninha. Muitas não vale nem perder o tempo. É verdade, Leila, concordo contigo. Beijão, tá participando e concorrendo. Vem você também agora no 3361-3150, que hoje tem maleta de ferramentas com mais de 140 peças pra você. Não perde tempo. Música.

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1: What's up, Clube? Últimos beijos e abraços para nossa querida audiência. Se você tá sintonizado, mas ainda não mandou mensagem, manda lá no 3361-3150, que hoje tem maleta de ferramentas completa com mais de 140 peças pra você. Não perde tempo, cara. Não perde tempo, não seja bobo. Tô contigo até as 8 da manhã, ainda dá tempo de você participar e concorrer. Vamos ver quem tá por aqui. Bom dia!
2: Bom dia, bom dia, bom dia.
1: Tudo bem?
2: Ótima quarta-feira. Coloca no sorteio dessa maleta aí. Eu adoro estar fazendo algumas coisinhas em casa para ver se é uma bênção de Deus. Minha mulher é agradecer. Um beijo para minha esposa Mara.
1: Valeu, meu amigo. Grande abraço para você, Vladimir. Obrigado pela companhia. A Bruna também já tá sintonizada. Bom dia, Aninha. Tudo bem? Tudo certo. E você? E sobre a enquete de hoje, acho que é mais difícil administrar o tempo, pois ele nunca volta. Me coloque nesse sorteio. Beijão, lindona. Tá participando. A Marci também já tá na escuta, participando e concorrendo. E para ela, o mais difícil é administrar as pessoas. Eita! Será, Marci? Será? Hoje a pergunta do dia, pra você que tá sintonizado, começou agora, não escutou antes, a pergunta é: o que é mais difícil de administrar? É as pessoas, é o dinheiro ou o tempo? Você tem que me dizer o que é mais difícil de administrar. Eu confesso que os três não é nada fácil, mas eu quero saber de você. Marisete também já tá sintonizada, participando. Quem mais tá por aqui? O Diego também já tá sintonizado. Olha, acredito que seja mais difícil administrar pessoas, pois são consciências únicas, vivendo cada qual na sua individualidade, conforme suas experiências vividas. Me coloque nesse sorteio. Valeu, Diogo! Obrigada pela companhia, tá participando e concorrendo. Tomás também já tá na escuta sobre a enquete. Acho que é mais difícil lidar com pessoas. É um grande desafio ao qual toma tempo e também em alguns casos dinheiro também é difícil. Me coloque nesse sorteio da maleta, valeu e ótima quarta, valeu meu amigo, tá participando. Daniel também já tá sintonizado, excelente dia pra você. Volmar Alves da Silva também já tá junto por aqui. Quem mais? O Ayrton também tá por aqui. Hoje em dia, administrar o dinheiro, o tempo e as pessoas é um grande desafio. O dinheiro pode comprar muitas coisas e até influenciar pessoas, mas existe algo que ele nunca poderá comprar, que é o tempo que passou. Na correria para o trabalho e ganhar dinheiro, muitas vezes esquecemos de viver. Falta tempo para a família, para o lazer e até para nós mesmos. No fim, dinheiro pode ser recuperado e pessoas podem mudar, mas o tempo nunca volta. Por isso, talvez o mais difícil de administrar seja o tempo. Porque administrar bem o tempo é saber aproveitar a própria vida. Nossa, Ayrton, agora tu foi gigante! Que é isso? Uma baita reflexão. Grande abraço pra você, meu amigo. Tá participando. Adriano também tá chegando junto. Pra ele, o que é mais difícil é administrar o tempo. Tá participando, Adriano. Grande abraço pra você, tá bom? Obrigado pela companhia. Juliana também já tá sintonizada lá do bairro Universitário, ligadinha na Clube. E o mais difícil pra ela é lidar com pessoas e também o tempo é o mais difícil. Boa, lindona. Tá participando. Grande abraço pra você. Fabiane também já tá por aqui, com certeza o tempo. Ele não volta, e tem o clima também quando nos programamos para fazer alguma coisa e daí chove, não é possível fazer nada. Boa, lindona, beijão pra você, tá concorrendo. Paulo do bairro Paraíso também já tá na sintonia, e pra ele o que é mais difícil administrar é o tempo e as pessoas. Valeu, meu amigo, grande abraço. Bom dia, Carlinha.
3: Bom dia, Ninha. Com certeza é mais difícil administrar pessoas. Dinheiro e tempo a gente dá uma programada e consegue. Agora, pessoas são imprevisíveis.
1: Tens um ponto, hein?
3: Bora lá, partiu academia, depois trabalhar. Ótima quarta-feira, sua lindona.
1: Valeu, Carlinha. Excelente treino pra você hoje também. Eu vou na academia depois do serviço. Enrolei e agora tem que voltar pro foco, né? Grande abraço pra você. A Adriana também já tá sintonizada. Ana Carolina também já tá na audiência. Stephanie tá levando a Clube de carona. E pra ela, o que é mais difícil administrar, com certeza, é o dinheiro. paga a conta e nunca sobra nada, meu Deus. Grande abraço pra você tá participando. Cristiane de Xaxim também já tá sintonizado. O mais difícil, acredito que seja as pessoas. Cada pessoa tem uma forma de pensar e lidar com cada situação. O tempo e o dinheiro é consciência e forma de cada um administrar. Boa, lindona, tá participando. O Júnior também já tá por aqui. Bom dia, meu amigo.
0: O tempo perguntou pro tempo quanto tempo o tempo tem.
1: Meu
0: e
1: Deus.
0: O tempo respondeu pro tempo que o tempo tem quanto tempo o tempo tem. É nóis.
1: Meu Deus do céu, é nóis, Júnior. Que é isso? Nossa senhora, grande abraço pra você tá participando. Estela também já tá sintonizada. Gilmar também já tá chegando por aqui. Quem mais? A Fabiane também já mandou o seu alô. Patrícia já tá sintonizada. Edson tá na escuta e agora só falta você no 3361-3150. Participa que ainda tem uma maleta de ferramentas, tá? Com mais 140 peças e ainda dá tempo de você participar e concorrer.

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1: Isso aí, quem vai poder consertar as coisas em casa, deixar de utilizar aquela faquinha de ponta, sabe, pra apertar o parafuso? É o final de telefone 271, é a Sueli que mandou o alô aqui. Obrigada, Sueli, obrigada pela companhia. Desejo a você uma excelente quarta-feira e a você, o 20 Clube, também. Um ótimo dia, que tenhamos uma quarta abençoada, de muita produtividade, de muita música boa e de muita alegria. Afinal, quartamos, já é meiuca da semana, quando a gente piscar, já é sexta-feira e eita glória, hein? Amanhã eu tô de volta a partir das 6 da manhã pra te fazer companhia na nossa quinta de TBT. Eu te espero, hein? Com música boa, conversa boa e com presente. Um beijo, se cuida e até amanhã. Tchau!
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caixa de som Mondial Connect Party pra você fazer uma verdadeira festa aí na sua casa, você quer, né? Então corre pro WhatsApp 0800-342-1055, responde a enquete de hoje. Hoje é o dia da invisibilidade, é isso. Quero saber o seguinte, se você pudesse ficar invisível 24 horas, o que você ia aprontar, hein? Conta aqui na Clube 0800-342-1055. Agora tem o Cristiano Araújo, Maus Bocados, tá na Clube, tá bom demais.

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Pois é, nesse mês de setembro, concursos para Polícia Militar somam mais de 6 mil vagas em estados como Espírito Santo, Maranhão e Alagoas, tá, gente? Com oportunidade para níveis médio e superior, os certames oferecem estabilidade e salários iniciais que podem chegar a R$ 6.100, atraindo aí um grande número de interessados em ingressar na carreira de segurança pública. Bom, as vagas contemplam principalmente os cargos de soldado, que geralmente exige ensino médio completo, e de oficial, para o qual a formação de nível superior é necessária, tá? A alta demanda por esses certames reflete não apenas a busca por segurança no emprego, mas também a vocação para atuar na proteção da sociedade. Mais informações, acesse clube.fm. Vamos de Hugo Guilherme. Elevador. E ó, não esquece que hoje você tem que ficar 24 horas invisível e tem que contar pra gente o que você vai aprontar. Tá na Clube, tá bom demais. Bom dia, ótima quarta-feira.

0: 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Henrique Juliano, Rancorosa. Deixa eu mandar um alô aqui pra Ceilândia, Rafaela, o Franklin e também o Iago ouvindo a Clube. Em Barretos tem o Valdeci, o Alan, a Suzana, em Sobradinho, o Carlão, Michel e também a, o Miguel e a Viviane. Em Belo Horizonte, a Selminha, Rejane e Claudiana. O Brasil todo, né, gente?
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0: Bom demais! Estou esperando aí a sua participação na enquete de hoje. Hoje é o dia do invisível aqui na clube.
1: Ah, eu estou invisível!
0: Pois é, o que, que você faria se ficasse invisível 24 horas? Agora tem Bruno Mars na clube. Sei.

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0: 3421-1055, o WhatsApp da Clube, pra você responder a enquete de hoje. É o dia do invisível, 24 horas invisível. O que você ia aprontar, hein? Me conta aí, vai. Ah, e lembrando, hein, tem a caixa de som Mondial Connect Party de presente, já já, pro melhor ouvinte do mundo. Bom dia, Ivânia. Ivânia, quem é você? Bom dia.
1: Bom dia, Marcos Braga. Eu sou Ivânia de São Paulo. Se eu pudesse ficar invisível por alguns minutos... Com certeza eu colaria no meu marido pra saber o que, que ele faz de errado quando ele não tá comigo.
0: Não faz nada, não.
1: Ah, eu faria isso, com certeza. Beijo, beijo. Aqui é Clube, tá na Clube, tá bom demais.
0: Beijo, Ivânia. O maridão da Ivânia só tem uma coisa.

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1: Olha só, a caixa de som Mundial Connect Party já tem dona. É a Magda da Silva Gomes de Taguatinga. Final do fone 9529. Magda, parabéns!
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0: Agora na Clube tá bom demais.
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0: Tá começando mais um Cine Clube, tá na hora da trilha sonora do seu filme favorito. Aliás, anota a trilha de hoje mais duas e manda pro WhatsApp Clube pra você concorrer a 6 meses de streaming de graça. Tá começando também a sequência Clube pra você anotar todas as músicas dessa hora e concorrer a R$5.000. Aí você fala, ah, eu quero mais prêmios, então tá bom. Duas vagas pro encontro marcado com Zé Neto e Cristiano, um show exclusivo e inesquecível pro ouvinte Clube, tá bom ou quer mais? Então bora falar do Cine Clube, olha. A trilha sonora de hoje é do filme Armageddon, lançado lá em 1998, onde tinha Liv Tyler, filha do vocalista do Aerosmith, Steven Tyler, como atriz principal. Quem lembra de Grace Stamper? E quem lembra desse som aqui do Aerosmith? 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

revista France Football em parceria com a UEFA. E a cerimônia de entrega está programada para o dia 26 de outubro. O maior vencedor da história do Bola de Ouro com 8 troféus é o argentino Lionel Messi, né? Também está na lista. Já o atacante português, o CR7 Cristiano Ronaldo, 6 vezes vencedor, ficou de fora dessa relação.

0: esse é alta música boa, esse é o Felipe e o Rodrigo. Ignora nada. Deixa eu mandar um alô aqui especial pra Taguatinga, pra Luana, pra Francimari e Carol. Em Varginha tem o Lucas, o Vagnão e o Alexandre. Sudoeste, a Janete, Marcelo e Gustavo. E em Itajaí, Santa Catarina, a Suzana, a Andresa e também a Priscila. É o Brasil inteiro aqui na Clube, né?
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0: Bom dia, Braga. Se eu ficasse invisível 24 horas, Braga, eu ia lá pegar um dinheirinho pra nós, lá no Banco Central, hein? Você ia ganhar um pouco também, hein? Ninguém ia saber quem pegou.
1: Ah, é verdade.
0: Aqui é da Batinga Norte, tá na clube. Tá bom demais.
1: Ô, Adalberto, será que você consegue mesmo, hein?
2: Não vai, não! Ele não vai, não!
3: Respira fundo. 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

0: 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Vai ser o Rick Juliano. A maior saudade tá na hora.
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0: É, a sua vaga tá garantida. Você e mais um acompanhante. Guilherme Ferreira dos Santos de Goiânia. Final do fone 9230. Ô, Guigui, se deu bem, cara. O encontro marcado te espera aqui na clube com Zé Neto e Cristiano.
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25: Bom dia, bom dia, bom dia, Chapecó. Sou vermelha, chego no sapatinho a partir de agora e até o meio-dia aqui nas ondas sonoras da 104.5 da Clube FM Chapecó, a rádio oficial da música boa. Isso aí, manhã de quarta-feira, 9 de setembro de 2026, até o meio-dia. Vamos que vamos com um sorriso no rosto e um pensamento positivo, né? Tem previsão de chuva hoje? Tem! Chuva, um monte de chuva? Sim! Tem 32 milímetros de chuva marcando pra hoje. Diz que vai começar a chover depois do meio-dia, né? Mas não sei. Não, às vezes essas previsões enganam a gente, né? Vamos! Tô te esperando no 3361-3150, vem no telefone WhatsApp da Clube FM Chapecó. Hoje você pode levar pra casa 2 ingressos para o cinema. Pra você assistir aquele filme com a aquela pessoa que você gosta, levar o filhote no cinema, a filhota, levar o pai, a mãe, o vô, a avó, o periquito, o papagaio, quem você quiser. Então manda mensagem, onde você tá ouvindo a Clube Chapecó? Bom dia!

mais ótimo dia pra você. Ligou o rádio agora, só vermelho até o meio-dia. Eu tô aqui pelas ondas sonoras da 104.5. E eu tô te esperando. 3361-3150, onde você tá ouvindo a gente? Agora o sol tá aparecendo? Que loucura, né? Sol entre muitas nuvens, tem previsão de chuva pra hoje. Temos, tem 32 milímetros de chuva marcando.

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6: A gente vai aproveitar que estamos no nosso pit stop e vamos bater um papinho com o Maurício da CDL. Bom dia, Maurício.
7: Bom dia, tudo certo? Tudo
6: bom,
7: bem?
6: Bom, que nem um Fuca, e você?
7: Estamos aí nesse mês de setembro e movimentando novamente, já que estamos hoje, Semana Total Chapecó.
6: Isso aí, Semana Total premiada, sempre de quarta a sábado tem Semana Total Chapecó.
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6: Isso,
7: e a raspadinha
6: pode
7: é dupla. E a raspadinha esse ano ela é dupla,
6: opa,
7: né? No momento que você então raspou, concorre a prêmios instantâneos de R$50 a R$750. E olha que estão saindo vários prêmios, né?
6: Legal.
7: Mas se a sorte não for favorável naquele momento, vira, preenche o cupom com seus dados, todos os dados completos, para concorrer agora, na segunda-feira, às 18 horas, uma mini scooter elétrica fantástica, inclusive tá lá na Getúlio, exposta para quem quiser ver.
6: Vai lá dar uma bisoiada que ela pode ser sua. É um sucesso essas mini scooters elétricas, né? Legal
7: muito
6: demais.
7: Bacana.
6: Mas fiquei sabendo que agora em outubro vai começar a segunda etapa. Como que vai funcionar? O que,
7: pois
6: que vai ter?
7: Pois é, bem importante isso, porque nós estamos terminando a primeira fase da campanha, que começou, na verdade, em maio, né, com o período da data das mães,
6: uhum,
7: e tá indo até esse momento agora de setembro, tá? E a partir de outubro, novembro e dezembro, nós entramos na fase da campanha que pega o quê? O Natal.
6: Uhum.
7: Então nós vamos ter aí vários prêmios realmente grandiosos, inclusive teremos novamente um carro zero quilômetro, né?
6: Uau, que
7: comprei
6: legal
7: ontem o carro, né? Então tá fantástico.
6: Pode dizer qual que é?
7: É, vamos esperar. Esperar o regulamento ser aprovado, que já tá.
6: Ai, meu Deus!
7: Estamos esperando. Comprei também uma outra mini scooter elétrica, né?
6: Uh-huh.
7: E temos um iPhone 17, 256 GB também.
6: Esse vai ser meu.
7: Zerinho. E uma TV 80 polegadas, com todos os recursos que você pode imaginar. Fantástico. Além disso, em vez de raspadinha, teremos sorteio de vale-compras de R$500. Então,
6: legal.
7: O consumidor, exemplo do ano passado, também, além desses prêmios, vai concorrer ao sorteio de 20 vale-compras de R$500.
6: Tá. E as lojas parceiras vão precisar fazer um novo cadastro? Continuam as mesmas? Quero me inscrever agora?
7: Na verdade, assim que liberar o material, que a gente depende de tudo, porque a CDL cumpre rigorosamente a legislação,
6: uhum.
7: né? Então precisamos ter o regulamento aprovado para poder comunicar, então, todo o material de comunicação, tanto digital quanto impresso.
6: Uhum.
7: Assim que tiver liberado, que a gente acredita que é nos próximos dias, isso vai para a gráfica, né? E até o final do mês vai estar disponível para as lojas, então, retirarem na CDL. Então, é um novo material, então o pessoal tem que identificar. A identidade visual é nova também, muda a cor para não criar confusão.
6: Legal.
7: Que agora acaba a raspadinha e agora vai ser cupom para sorteio também a cada R$100 em compras.
6: Legal, então, vem aí a segunda fase da Semana Total Chapecó. Que legal, era isso, Maurício?
7: Isso aí, convocamos novamente todo o consumidor a exigir sua raspadinha, né? 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Ao lojista, então, garantir que tenha raspadinha. Se não tiver, dá um pulinho na CDL, nos chama para a gente poder fazer a entrega, para poder então contemplar todo mundo nessa ação bacana que é a Semana Total, edição da Raspadinha 2026.
6: Que legal, eu já tô ansiosa, eu tenho uma ansiedade, já tô ansiosa para a segunda etapa. Valeu, Maurício.
7: Obrigado, um abraço a todos.
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2: Bora, 3361-3150 é o nosso Pediu, Tocou aqui na Clube FM Chapecó. Qual música você quer ouvir nessa manhã de quarta-feira, meiuca da semana, 9 de setembro de 2026, agora 15 graus é a temperatura aqui em Chape City. Vamos mandar beijos. A Lia tá participando, tá ouvindo a Clube Chapecó. Bom dia, Vermelha, ótima quarta para nós. Quero participar do sorteio. Quem mandou foi o Anderson. Valeu, Anderson. A Thaís também tá ouvindo a gente, tá de férias, tá curtindo na programação da Clube Chapecó. Ótima quarta pra você. Bom dia, ótima quarta. Mandou a nossa querida amiga aqui. O telefone tá escrito só A. Manda o nome, querida. Beijão pra você. Jonei Campos também tá ouvindo a Clube. A Fátima do Seminário também tá curtindo. A Jossane também mandou mensagem. O Vando também tá ouvindo a Clube Chapecó. Vinícius também tá curtindo a programação da Clube Chapecó. E quem tá no trabalho e ouvindo a Clube. Só esperando a chuvinha. Mandou a Dani. Valeu, Dani. E quer ver? Que só porque eu disse que vai chover, não vai chover hoje. Aposta quanto? Sempre que eu falo que chove, não chove. Daí eu falo que vai dar sol, daí chove. Tá louco, e ó, já tem o céu azul aqui.

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0: Chapecó, vamos que vamos, até o meio-dia. E você, tem dois ingressos pra você ir no cinema? Vou mandar um abraço especial aqui pro meu amigo Jardel Pires de Oliveira, que tá ouvindo a gente, onde? Em Severi, Rio Grande do Sul, que isso? Valeu, obrigado pela audiência. Oi, Vermelha, ótima quarta a todos, me coloca no sorteio, tá na Clube, tá bom demais. Quem mandou foi a Jéssica, valeu, Jé. A Marisete também tá ouvindo a Clube Chapecó, quem mais? Quero participar do sorteio, Carlos Alberto do Cristo Rei, tá na Clube, tá bom demais, disse ele, tamo junto. A gente segue até o meio-dia junto com os nossos parceiraços, né? 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
0: Vamos falar com o menino Vinícius, que tá pelas ruas de Chapecó. Fala, Vinão!
2: Fala, Vermelha! 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
1: 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Vamos pro nosso intervalo daqui a pouco. Tô de volta. Só mais um pouquinho, a boa música já tá de volta.
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0: Vamos ficar numa boa, até porque 11h24, amanhã de quarta-feira, tempo nublado. E eu, quando tá o tempo assim, gente, que me dá uma preguicita aguda, parece que eu tenho um coati nas costas. Ó, quando chove até que vai, mas quando fica assim, ó, esnuviado, com essas coisas, essas lenga-lenga, eu não gosto, eu fico com preguiça, não sei vocês, mas de vez em quando a vermelha também tem preguiça. Tô te esperando no 3361-3150, WhatsApp da Clube FM Chapecó, tem dois ingressos pra você ir no cinema. E no cineminha é bom demais, hein? Então manda seu oi, manda o seu alô.
3: Oi, vermelha, tô te ouvindo, logo no sorteio, Rafael Vermelha, tamo ouvindo a mais, ouvindo tá na Clube, tá bom demais. Vamos que vamos.
0: Vamos que vamos, a Carolzinha também mandou mensagem, tá querendo assistir aquele filmezinho. O Vanderlei Lemes da EFAP também tá com a gente, a nossa querida amiga Carlinha também tá participando, com a Roline dos Santos também tá ouvindo a Clube FM Chapecó, a Érica também tá no sorteio, também tá participando, valeu Érica! E eu vou mandar um beijo super especial, um abraço super especial pra Manuzinho e o seu papai Junei, que estão ouvindo a Clube FM Chapecó. Tá de férias e o senhor Junei e a Manu obrigou ele a ouvir a rádio. Isso aí, tem que obrigar mesmo. Beijo pra vocês, saudades.

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2: Existe uma teoria que se chama 90-10, onde uma pessoa tem 90% daquilo que você procura em alguém, só que você foca naqueles 10% que falta. Aí você sai pra rua, se aventura, e realmente você encontra aqueles 10%, mas não se deu conta que perdeu os 90%.

0: Hoje tem folga, Itatia.
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1: Quem leva pra casa hoje os dois ingressos para o cinema, o final de telefone 8793 é o Fabrício. Daqui a pouco, na verdade, eu volto em segundos, porque eu tenho mais uns patrocinadores pra pagar aqui pra vocês. Mas eu tô de volta na programação a partir de amanhã, 10 horas da manhã, aqui na 104.5 na Clube FM Chapecó, tá? Um beijo, um queijo, se cuida, bye bye!
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1: 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Agora sim, dados os recados, vou embora, tá? Um beijo, um queijo, tchau!
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2: Já estamos de volta, te emocionando sempre. O nosso amor sem fim ao vivo pra todo o Brasil, com a sua voz que faz toda a diferença. Já já tem secador de cabelos, combinado? Hoje é quarta-feira e hoje é um dia muito especial, porque afinal de contas você, o melhor ouvinte do mundo, sempre participa e tornam assim toda a programação da Clube especial, viu? Você merece. Agora é a sua vez. Boa tarde.
4: Boa tarde, Clube. Quem fala é o Mauro Sérgio de Arujá, São Paulo. Pra mandar um beijo pra minha esposa Leila, pra minha filha Yasmin, pras mulheres de minha vida. E eu agradeço a Deus todos os dias por ela estar em minha vida, que antes de ser minha vida não era nada. E elas são um alicerce pra minha vida. Quero que elas saibam que elas amo demais. O amor aqui é sem fim. Um grande abraço, tá na Clube, tá bom demais.

0: sempre que ela aparece.
1: What's up, y'all? 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
0: É pra arrasar. This girl is on fire. Alicia Keys na clube com o tema da Bianca.

0: Vídeo oficial da música boa, Alicia Keys, tema da Bianca. 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
2: 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A recordação é direto de 1997. O Clube é especialista em tocar o tema da sua vida e essa música aqui também fez parte do filme Ela é Demais. Sensacional, né? Às vezes a felicidade está em um instante tão simples, em um beijo, em um olhar, em um abraço. São esses pequenos momentos que contam.

0: YouTube, a rádio oficial da música boa, Henrique e Juliano, Cidade Vizinha.
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0: Presentão, secador de cabelos da Mondi. É maravilhoso pra você, o melhor ouvinte do mundo. Se deu muito.

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4: Simbora, pra você que tá ligado nessa quarta-feira. Música boa pra você anotar? Temos sim. Pra você que tem um aplicativo, já baixou aí? Ainda não. É o seguinte, baixa aí agora mesmo, porque lá aparecem todas as músicas. Mamão com açúcar, viu? Muito bom. Já ajuda bastante. Vai anotando e no final da hora manda pra gente aqui no 0800-342-1055 e também tem ventilador de presente. Combinado? Show de bola. Então vamos nos divertir bastante nessa tarde de quarta-feira, ouvindo aquela música oficial das paisagens bonitas que a gente adora ouvir em som alto. Alex Warren na Clube.
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0: Clube tá bom demais. Que parceria, hein? Guilherme Benuto e o Panda. Eu duvido. Boa quarta pra você. 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Não pode faltar aquela dose de informação nessa tarde com a Babi chegando.
1: Bora lá então, Ed. Bora. Boa tarde. Olha, o Brasil tem 3 representantes na disputa pela Bola de Ouro desse ano, que é o prêmio que elege o melhor jogador do mundo. Então vamos lá, Vini Júnior do Real Madrid, Marquinhos do Paris Saint-Germain e Gabriel Magalhães do Arsenal estão entre os 30 indicados pela revista France Football. Gabriel faz sua estreia na lista depois de ser peça importante na conquista da Premier League pelo Arsenal. Messi, 8 vezes vencedor, também está entre os candidatos, enquanto Cristiano Ronaldo ficou de fora, tá? O atual campeão é o Dembélé do PSG, que também está concorrendo novamente. Lembrando que a premiação será realizada no dia 26 de outubro no London Palladium, na Inglaterra. Ou seja, a gente vai acompanhar tudo e contar tudo para você, o melhor ouvinte do mundo.
0: Muito bem, se liga. Mudando de assunto, mas continuando quase no mesmo. Ah. E a Virgínia, você falou do Vini Júnior aí?
1: Pois é, nesse momento ela tá fazendo uma live aí, mas tá tudo certo entre o relacionamento, entendeu?
0: Certo.
1: Fofoca tá on, teve o aniversário do José Leonardo essa semana, ela tava com o Zé Felipe lá comemorando e o Vini Júnior não foi, mas tá tudo bem.
0: Muito bem, pronto, porque se falar do Vini Júnior e falar da Virgínia não é a mesma coisa,
1: pois
0: né?
1: É,
0: mas seja futebol. Obrigado, Babi!

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0: 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É isso aí. Ventilador saindo agora pra Joyce Fernandes Cardoso, do Recanto das Emas, final do telefone 6690.

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0: Bom demais! É hora do nosso Qual é a Sua?
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0: E por aqui o Cezinha, entre amigos, uma boa, vivo via satélite pra todo o Brasil, ótima quarta!
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2: 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Aproveita e já me conta como é que tá o seu dia aí, vai.
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0: Manda informação é com ela. Babi, conta pra gente.
1: Cheguei. Babi. Boa tarde, Cezinha.
0: Boa tarde.
1: Olha só, a Anvisa ampliou a indicação da vacina contra a meningite. Agora o imunizante também pode ser aplicado em bebês a partir de 6 semanas de vida. A vacina ajuda a proteger contra 4 tipos de bactérias que podem causar a meningite meningocócica, que é uma infecção grave que pode evoluir rapidamente e provocar complicações sérias. A ampliação da indicação foi aprovada depois de estudos que avaliaram a segurança da vacina em cerca de 6 mil bebês com menos de 1 ano de idade. A mudança amplia as possibilidades de proteção contra a doença justamente entre os bebês que estão entre os grupos mais vulneráveis às formas graves da infecção. Então você, mamãe, papai, que tem um bebezinho em casa, informação importantíssima que agora você pode vacinar o seu bebê com a partir de 6 semanas de idade contra meningite, tá bom?
0: Tem que ficar atenta, atento.
1: Fica atento, né? Fica atento e aproveita pra atualizar todo o calendário aí de vacinação.
0: Tá dado o recado.
1: É isso aí, já já tem muito mais.
0: Vacina sim!
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0: Tá na clube, tá bom demais. 2h32, pichote no meio do processo.
1: Mas tá andando.
0: Ah, se tá andando, então tá bom, né? Sobradinho, Daniel, Larissa, Igor, Catanduva, Marcela, Guilherme e Otávio. Aquele abraço carinhoso, Itapã, Renan, Aline, Alana.

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0: tarde, tudo bem?
1: Boa tarde, Cezinha.
0: Eba, tudo tranquilo, bem-vinda, minha querida. Conta pra gente agora aí, tá em casa ou no trabalho, como é que é?
1: Tô trabalhando.
0: Trabalhando, né? Bom trabalho pra você, arrumar um tempinho pra gente aí, que legal. Jaqueline, Jaqueline, me conta, música 1, música 2, qual é a sua? Qual delas?
1: Música 1, da Marília Mendonça Leão,
0: com certeza. Ganhou! Aê, Jaqueline! A mais votada também pela galera. Vai levar pra casa o kit Super Frango e Voa. Manda beijo, manda abraço.
1: Eba,
0: pra quem?
1: Obrigada. Eu mando isso aí pro meu show.
0: Como é que é o nome do maridão? Conta aí pra gente, apresenta.
1: Diego.
0: Como?
1: Diego.
0: Diego? Bacana então, felicidades pro casal aí, beleza? Tá na clube?
1: Tá bom demais. 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

0: Clube tá bom demais. 12h52, Fred e Fabrício, você não cuidou. Aqui na Rádio Oficial da Música Boa. Ouve só, né? Quanta música legal, o clube tocou pra você nessa hora e agora.
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0: A gente parabeniza você, Jaqueline Nery Gonçalves da Paixão, Luziânia, Aine Guilherme, Joia Pinheiro, Pirassununga, Marcela Pereira do Guaraio, Paulo Rafael de Melo de Palotina, tamo junto! Cada um de vocês leva aí pra casa a camiseta Lindona Clube, é presentão de aniversário, já já mais um programão e boa companhia aqui na sua.
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8: Muito bem, invadindo a programação da Clube, indo direto pro nosso jornalismo com a Ana Carolina. Ana, que está agora ao vivo com Gelson Meriz, candidato ao governo do estado de Santa Catarina, Aninha.
9: Invadindo a programação da Clube FM Chapecó nesta quarta-feira, porque estamos em ano eleitoral e chegou o momento de conversar com os candidatos, trazer os seus objetivos, a sua perspectiva de campanha e demais informações. E hoje, eu, Ana Rodrigues, vou conversar com Gelson Merizio, candidato ao governo do estado de Santa Catarina. Gelson, é um prazer conversar com o senhor e queria saber, afinal de contas, o senhor já esteve nessa disputa há uns anos atrás, está voltando, mas eu gostaria de saber o que mudou na sua essência, nos seus objetivos e quais são os seus planos para 2026 e os próximos anos, se conseguir ali a eleição.
10: Olha, dizer que 8 anos depois a pessoa é a mesma seria uma involução. É da essência humana poder evoluir, poder mudar, rever conceitos. E assim é comigo também. Disputei a eleição 8 anos atrás. Muitos pontos que eu avaliava serem a forma correta em 2018, eu vejo de uma forma diferente hoje. A própria mudança que tive de campo político hoje também me obrigam a ter uma visão mais social, mais próxima das pessoas, aprender a conviver com aqueles que estão comigo hoje, que é a esquerda. Eu tenho muito respeito por isso. Mas também tenho as minhas convicções. Que nós precisamos ter um estado enxuto na parte administrativa para poder investir em educação como prioridade, em segurança pública como prioridade e ter uma equipe qualificada. A experiência dá isso. A condição de melhorar a equipe, de escolher melhor as pessoas e ser, de fato, um maestro em uma banda afinada. É o que nós queremos fazer, caso o eleitor entenda que seja um bom caminho.
9: Com certeza. E também já sabemos que o senhor construiu uma trajetória muito grande, repleta aí de bagagem. E aí, tanto no Oeste Catarinense como em todo o estado também de Santa Catarina, né? O senhor esteve presente e liderando também uma aliança, fazendo contato com outras partes também. Mas eu queria saber do senhor como pretende transformar essa experiência regional e também da união partidária em um projeto que representasse o estado de Santa Catarina.
10: Primeiro, diminuir, o bom seria acabar por todo, com essa verticalização ideológica que separa uns contra os outros. Não precisa ser assim. Quem é bolsonarista não precisa ser antilulista, quem é lulista não precisa ser antibolsonarista. Nós temos que ter as divisões partidárias, ideológicas na eleição, mas depois há que ter um governo que converse com o governo federal. Há que ter respeito institucional, coisa que não está havendo aqui no estado com o Brasil e com o presidente Lula. O governador nunca teve uma reunião com o presidente. Isso não é bom para Santa Catarina, nós temos que mudar. Seja quem for o presidente, seja quem for o governador. Poder contribuir com isso é uma missão e eu espero fazer isso como governador.
9: Muito obrigada, Gelson, pela sua participação. Voltamos agora no estúdio. É com vocês.
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23: Muito bem, muito boa tarde pra você, ouvinte, aqui da 104.5 da sua Clube FM Chapecó, quarta-feira, 9 de setembro de 2026, agora 3 horas, 2 minutos. Hoje que é dia do veterinário. Parabéns para todos os veterinários que estão na audiência aqui da sua Clube, hein? Hoje também é dia do técnico administrativo e dia do administrador de empresas, fenômenos e fenômenas. Eu sou o arroba cantor Vinão e a gente vai junto até as 18 horas com muita música boa, muita interatividade, clara, a sua participação com a gente aqui na Clube, tá bom?
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23: 049-3361-3150 é o nosso WhatsApp, o nosso canal de interatividade pra você participar com a gente. Pode mandar sua mensagem de texto, mas de preferência...
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23: Manda áudio pra gente aí então. Repetindo o nosso WhatsApp, 049-3361-3150. A gente quer saber hoje o seguinte, hein? Você acha que o dinheiro, o poder aquisitivo, a verba, os pila, interferem na hora de você escolher com quem vai se casar ou não? E aí, você acha que o dinheiro, ele interfere na hora da escolha do seu companheiro ou da sua companheira, futura companheira ou futuro companheiro, para se casar, hein? E aí? Essa nossa enquete aqui hoje é para ajudar pai, eu não sei se posso falar. Mas dá uma conhecida minha aí. Eu tava meio na dúvida, falou, Bavi, não, tô meio que apaixonado e tal, acho que nós vamos casar, mas, porém, entretanto, todavia, o poder aquisitivo do lado de lá, não, entendeu? E aí? Qual que é a tua resposta pra isso? Conta pra gente, valendo pizza da Pizza Mais hoje nesse quartou, hein? Quarta love, pai. É, tem que ter coisa boa também, viu? Então, ó, uma pizza da Pizza Mais Chapecó pra você, valendo hoje à tarde aí nesse quartão aqui da sua clube. Então, responde pra gente aí, o que você acha sobre esse assunto? O que dá pra gente dizer pra essa minha conhecida aqui, hein? Você acha que o dinheiro, ele pesa ou ele interfere na hora de escolher com quem você vai se casar, sim ou não? Conta pra gente aí, 3361-3150, o nosso WhatsApp. Começando programação aqui, é claro, pra Solução Gás. Lembrando, na sexta-feira tem uma carga de botijão pra você, uma carga de gás lá da Solução Gás. Então, manda o áudio aí pra gente falando, Globo, me dá o gás! 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Chamando Zé Neto e Cristiano, a gente tem um encontro marcado com ele aqui na sua clube. 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
0: Muito bem, Tarde da Clube comigo, Vinão. Nesse quartou, dia 9 de setembro de 2026. Vamos fazer o seguinte, produção. Bora pro nosso WhatsApp.
2: Brasil!
0: A galera tá chegando por aqui e hoje o assunto vai dar o que falar, porque eu já tô recebendo as mensagens aqui da hora, tá? Ó, a gente tá ajudando uma amiga minha, tá? Uma conhecida minha hoje. E ela tirou essa dúvida. Cara, é impressionante. Não falem as dúvidas de vocês comigo, que eu vou trazer pra rádio. Eu vou tirar a dúvida no ar aqui, tá? É, não adianta. Eu sou fofoqueiro mesmo. Ô, Piazada, vocês acham que o dinheiro, que o poder aquisitivo, ele pesa, ele interfere na hora de escolher com quem você vai se casar? Sim ou não? Você acha que o dinheiro interfere nessa escolha? A gente tá ajudando uma amiga minha aí que não sabe o que faz, hein? Não sabe se se é junto com o cara ou não. Diz que o cara é um... Vou usar as palavras que ela falou, tá? Um quebrado. Mas ela gosta dele. E aí? Vai, ajuda nós aí, vai, ajuda nós aí.
3: Daqui é a Jossane, gostaria de participar do sorteio. Tá na clube, tá bom demais.
0: Valeu, Jossane, fenômena. Vinão, o negócio é o seguinte. Nessa questão, deixa eu ver quem que é a ouvinte aqui. A Sônia Mara, final do telefone 7122. Ela mandou aqui, ó. Vinão, eu acho que nessa questão, que os dois... Nessa questão, eu acho que se os dois trabalharem pra crescerem financeiramente juntos, não impede, não. Agora, se só um trabalhar, correr atrás do faz me rir e o outro nada, o outro ficar meio que acomodado e não somar, aí não dá. Foge que é cilada, como diria o Bino, né?
4: É uma cilada, Bino.
0: É, isso aí. Me coloca no sorteio da pizza, é a Sônia Mara. Valeu, fenômena. Boa tarde, clube. Tamo na audiência aí. Mandou o nome, né? De novo, 4707, final do telefone. Tem mais aqui, alô, Lia, fenômena. Vinão, boa tarde. Ó, os pila não interferem na hora de casar pra quem realmente está apaixonado, pois é uma construção do casal, mas interfere se a pessoa tem vontade de crescer junto com o outro. Aqui é a Mayara, e me coloca no sorteio da pizza, por favor, tá na clube, tá bom demais, tá concorrendo. Quem mais por aqui, produção? Vamos ver, alô Brasólio, boa tarde Vini, tamo na audiência aí, ó, eu acho que interfere sim o poder aquisitivo, porque pobre vai em lugar de pobre e rico vai em lugar de rico, mandou aqui a Viviane Toninho, valeu Vivi, um abraço, tamo junto, esse tal de história do lugar de rico eu nem sei o que é. Não sei nem qual que é a diferença, porque eu não frequento. Boa tarde, Vinão. Me coloca no sorteio aí da pizza. Maravilhosa pizza da Pizza Mais, inclusive. E sobre a enquete, se for um sonho o casamento, as duas partes podem parcelar e o sonho sair do papel. Olha a Renata Camargo. Quero comer a pizza da Pizza Mais. Valeu, tá concorrendo. Vinão, quero a pizza. Mandou a Tati. Tá valendo, Tati. Vinão, tudo bem? Boa tarde. Olha, eu acho que para iniciar um relacionamento é necessário que a pessoa tenha intenção, vontade e esteja efetivamente fazendo algo para viver melhor. Assim, os dois podem construir juntos. Relacionamento é construção. Mandou aqui a Rafaela Ferron. Valeu, Rafa. Tamo junto, fenômena. Ó, o negócio é o seguinte. Pegou o caminhão andando aí já? Ó, a gente quer saber hoje... se na sua opinião você acha que o dinheiro pesa, o dinheiro interfere na hora de escolher com quem você vai se casar, sim ou não? A gente tá ajudando uma amiga minha aí que tirou uma dúvida e eu falei, não adianta. Contou pro Vinão, vai vir pro ar, entendeu? Contou pro Vinão, vai vir pro ar. E ela chegou pra mim ontem em determinada conversa e falou, entendeu? A questão é a seguinte... A palavra que chegou pra mim é um duro, velho. Mas eu gosto. E aí? E aí que eu vou pedir pra você de novo. Você acha que o dinheiro interfere, ele pesa na escolha com quem você vai se casar, sim ou não? Vai.
3: Boa tarde, pessoal da clube. Tarde. Aqui é a Catiane. Quero participar do sorteio.
0: Ô, Catiane.
3: Dessa pizza. E eu acho que não interfere o dinheiro, não. E tô na escuta da melhor, a Clube FM Chapecó.
0: Valeu, fenômena, tamo junto. 049-3361-3150 é o nosso WhatsApp, o nosso canal de interatividade aqui da sua clube, pra você participar com a gente, tá bom? Vou fazer o seguinte, Toca Bissol e Camaceto. Pode ser, produção? É? Então vai. Não, vamos tocar o postinho de gasolina antes. Oh, fenômeno. John Pedro Melos. Tá ouvindo nós que era pizza, dizer. É.

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Oficial da música agora 3h39. Alô, Leco, fenômeno, tá ouvindo nós aí, gigante. Pessoal da Bianchi, aquele abraço, fenômenos. Escondendo ouro, papai.

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14: 4 horas da tarde, 5 minutos!
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14: Estamos aí online, gurizada, firme e forte, igual palanque no banhado com essa chuva aí que cai em Chapecó nesse momento.
8: Chuva e chuva e chuva em Chapecó, olha que loucura!
14: É, piazada, tá chovendo aí, aqui tá chovendo, viu? Uhum. Ó, do nada?
5: E o que?
14: Essa é dói. Essa é boa, viu? Essa é boa, pai. Seguinte, a gente quer saber hoje. Hoje a gente vai ajudar uma conhecida minha aqui, tá? Ela me contou um assunto ontem, então eu vou trazer em forma de enquete pra você hoje, pra gente ajudar a dar uma resposta pra ela até as 6 horas da tarde, tá? Então o negócio é o seguinte, na sua opinião, você acha que o dinheiro, ele pesa, ele interfere na hora de você escolher com quem vai se casar ou não? Ou se tem amor, não importa a questão financeira nem nada. E aí, quero saber a sua opinião sobre esse assunto, valendo pizza da Pizza Mais Chapecó.
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14: É você hoje nessa quarta-feira aqui na sua Clube, tá bom? Então chama na alta e manda sua mensagem de texto, mas de preferência...
0: Que pancada!
14: Manda áudio!
13: Manda áudio, não sei ler, manda áudio.
14: Manda áudio pra gente aí, tô esperando, hein? 049-3361-3150 é o nosso WhatsApp.
16: 16 horas e 6 minutos.
14: Obrigado. WhatsApp Clube! Bora lá, vamos ver o que o povo tá falando por aqui já. Vinão, tudo bem? Boa tarde, aqui é a Suelen. Sobre a enquete, se não é pra somar, que some. Ô, louco. É, me coloca no sorteio dessa pizza. Manda um abraço pra nós aqui da Bauer Turismo, que tamo na audiência. Valeu, gurizada, da Bauer. É, o Barretão foi pancada, né, Suelen? É, fiquei sabendo, não fui esse ano, mano, que vem presença confirmada do Vinão lá, viu, ó. Quero ensinar como é que toma 5 caixinhas de cerveja por dia naquele Barretão lá. Vai ter que arrumar um 0800 antes. Eu acho que não interfere, pois a gente pode construir e crescer juntos. Quero essa pizza aí. Valeu, abraço, Fran. Fenômena, pizza da Pizza Mais Chapecó valendo pra você hoje, tá? É, Vinão, tudo bem? Meu nome é Karine. Sobre a pergunta, eu acho que não interfere desde que os dois tenham o mesmo objetivo. Trabalhar e conquistar as coisas juntos. Pois tem muita gente que só quer se encostar no outro. Me coloca no sorteio aí, valeu, da pizza. Eita, nós, mozão vai comer um churras com os colegas da firma e eu vou ficar sozinha. Nada melhor que uma deliciosa pizza da Pizza Mais. Mandou a Karine, valeu, Karine. Boa tarde, Vinão, tudo bem? Aqui é a Maria Ferneda do Esplanada. Quero participar do sorteio, também tá concorrendo. Vinão, eu acho que influencia um pouco sim. Me coloca no sorteio, mandou a Denilce. E aí? Quero saber, hein? Você acha que o dinheiro, ele interfere na hora de escolher com quem você vai se casar, sim ou não? Ô, Tubiano, você acha que interfere ou não, Tubiano? O dinheiro interfere com quem você vai se casar ou não? Conta pra mim aí, ô, meu querido, fenômeno. Bom demais ter a tua audiência aí, papai. Mandou uma foto aqui lá no, na entrada do Barretão. Eu duvido, Tubiano, tu aguentar ficar 5 dias comigo no Barretão ano que vem. Você não tem coragem. Ô, Nando, fenômeno, tá escutando nós aí também.

0: moto, família e dinheiro, graças a Deus. Construímos tudo junto. Me coloca no sorteio, eu quero essa pizza da Pizza Mais. Me chamo Lalesca, de Chapecó do Bom Pastor. Tá concorrendo. E você, hein? Vamos ajudar uma conhecida do Vinão hoje. Ela veio tirar a dúvida dela. E a gente vai ajudar ela até as 6 horas da tarde aí, dando essa dica, dando essas respostas que vocês estão mandando pra gente aqui no nosso WhatsApp, fechou? 049-3361-3150 é o nosso canal de interatividade pra você participar. Tô esperando tua mensagem. Chamando Lua Santana. Olho Marrom. 4 e 9. Chama na alta, Zé. É quarta, hein? Hoje é quarta love, hein?
1: Eita, chutar.

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2: Entre Amigos Clube, abração Tubiana, abração Tati, estão ouvindo nós aí, vendo o Tonho no fute, mas deixa eu fazer o seguinte, enquanto vai tocando no fundo aqui pra gente o Camisa 10, eu vou puxar uma bagual aqui pro Tubiano, cara. Ô Tubiano, essa música que combina contigo, ó meu querido, vai, Bissol e Camaceto, pai. E o mundão moderno, vai me dizer. Abraço aí, ô Tubiano. Abraço, Tati, fenômenos.

0: pouco.
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0: 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Pena que você já namora, Marcos e Belucci.

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0: Aí chama, é gigante. Nós. Seu Vonei, Dietrich, Dona Neus, estão ouvindo nós lá do Bela Vista. Aí é diferente. 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
5: Sai nesse gordo, né,
0: amigo? Oh.
5: Sai naquele, amigo. Nunca vi, amigo. Porque você não vai ser polícia, gordo. Tudo tu quer saber da vida dos outros. Pode olhar mais pra cima aí, tudo tu pergunta, tudo tu quer saber, homem.
0: É. Ô, Machadão, obrigado pela audiência aí, ô, fenômeno.
6: Rapaz. Olha, é o seguinte, rapaz, câmbio e desligo.
0: Ó, hoje a gente tá ajudando uma conhecida minha aqui, hein, uma amiga minha. Ela comentou comigo ontem e pediu pra mim dar uma resposta pra ela. Falei, ó, espera até amanhã, que amanhã ali pelas 6 horas da tarde eu te dou essa tua resposta e dou essa dica que você quer. Então eu trouxe hoje a dúvida dela em forma de enquete aqui pra rádio, tá? Então me ajuda aí a pensar na resposta pra dar pra ela. Quero saber o seguinte hoje, ó. Você acha que o dinheiro pesa? O dinheiro interfere? O poder aquisitivo, ele é importante, é primordial na hora de escolher com quem você vai se casar ou não? Você acha que se apaixonar, no caso dela, aí, por alguém que tem um poder aquisitivo mais baixo, isso vai interferir no casamento, sim ou não? Qual que é a sua opinião sobre esse assunto? Conta pra gente aí, 049-3361-3150 no nosso WhatsApp, né, Rua? Fenômeno!
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0: Ai, ai, cara, trabalhar que é bom nada essa pesada aí. Vamos lá, vamos ver o que o povo tá falando aqui, ó. Vinão, é claro, com certeza que dinheiro é bom em um casamento. Dinheiro ajuda bastante, mas não adianta ter dinheiro se o casamento é morto. Só é vivido por causa da grana. Então, eu acredito que o dinheiro não compra a felicidade de ninguém. E eu quero essa pizza aí, viu? Tá valendo. Não compra a felicidade, mas compra uma pizza da Pizza Mais. Duvido você comer uma pizza triste, mas duvido. Ó, Vinão, respondendo sua enquete de hoje, o dinheiro pode facilitar a vida, mas nunca deve ser a base nem o motivo de uma união. Ele interfere se for o único valor, mas quando há amor, respeito, confiança e caráter, esses sim são inegociáveis. O dinheiro é só um detalhe, não a escolha definitiva. Escolha quem caminha lado a lado, com o coração, com vontade de crescer junto. Mandou a Patrícia do Santo Antônio. Eu quero palmas pra Patrícia do Santo Antônio. Ô, Pikachu, dá pra rodar os teus áudios aí, ô, fenômeno? Ou tá assombrante? Daí eu vou ter que rodar nas escuras. Vai, dá sim, vai. Eu vou. Fala aí, Pikachu, fenômeno, gigante, tá ouvindo nós, né? Fala aí, ó, abençoadinho. Vamos ver. E aí?
8: Eu acho que assim, ó, questão de dinheiro e casamento, enfim, namoro, quando tu tem 17, 18, 20 anos e tá começando a vida, tudo bem, nenhum tem nada e vai construindo. Mas depois tu tá numa idade. Que daí tu já tem um exemplo, um salário bom, já uma casa, um carro. Aí tu vai ficar com uma pessoa, não porque ganha menos que ti, mas aí tu vai começar tudo do zero de novo. Eu acho que nessa questão, depois de uma idade, sim, o dinheiro interfere, sim, na questão de escolher um parceiro.
0: Ah, então, aí ó, outro lado do Pikachu aí, ó. Enquanto é novo, mas o novo é até quantos anos, ô Pikachu? Esse teu novo aí que você diz é até 18 anos, 19 anos, 20 anos. Sei não, hein? Eu acho que ali já passa um pouco disso aí. É, dessa idade, no caso. Boa tarde, Vinão. Sobre a enquete, eu acredito que existe amor sem dinheiro. O dinheiro não interfere na escolha de quem vai se casar, não, hein? É, Vanderlei Lemes da EFAP, também quero concorrer aos prêmios aí, Vinão. A pizza da Pizza Mais. É, a Lízia Cunha, Vinão. Ter dinheiro não influencia, deixa que os dois corram atrás pra construir a vida juntos. É, rapaz. Concordo, viu? Concordo. O Pikachu mandou a resposta aí, produção. Ele já respondeu, mandou, né? Vai, Pikachu.
8: Eu novo, eu tenho 34 anos, eu sou novo, um piazão. Mas em casamento, eu acho que até uns 18, 20 anos, 22 no máximo. É uma
0: cilada, viu? Ó, o que os piados estão falando aí, ó.
9: É uma cilada,
0: viu? É uma cilada, viu? Não sei, meu, não sei.
10: Isso aí já é uma farta de absurdo, uma coisa dessa. Onde que já se viu isso, né?
0: Boa tarde, galerinha da Clube. Com toda certeza, o poder aquisitivo financeiro interfere no momento do casamento. No quesito que temos que pagar pra isso. Até pro casamento no civil, no cartório, é um valor considerável alto, viu? Sufoco, Vinão. Aqui na esperança do casamento acontecer, me coloca no sorteio. Mandou a Emanuele Fagundes. Valeu, Manu, aquele abraço. Boa tarde, Rádio Clube. Boa tarde, Vinão. Tomás Piorezan aqui do Dom Jerônimo. E sobre a enquete, eu acho que o dinheiro pode fazer a diferença no casamento para as pessoas famosas ou com poder aquisitivo grande. Essa é a minha opinião, coloca no sorteio. Tamo junto, Tomás, gigante. Quem mais? Tem áudio, produção?
11: Oi, Vinão, tudo certo?
0: Bom, tá bom.
11: Escuta esse áudio, não precisa mandar pro ar, tá? É só pra você mesmo.
0: Ah, então eu vou escutar fora do ar aqui. Então eu vou escutar no off. Quase, hein, pai? Quase quebrete, hein? Alô, Valentina! Tá participando, tá concorrendo, com toda certeza. Vinão, boa tarde, me coloca no sorteio da pizza, Michele Soares. Valeu, Michele! E aí, e você, hein? Você acha que o dinheiro ele pesa? Você acha que o dinheiro interfere na hora de escolher com quem você vai se casar, sim ou não? Conta pra gente, tá valendo uma pizza da Pizza Mais Chapecó pra você nesta tarde de quarta-feira. Yes.

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1: 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Vamos lá, pagar os comerciais. Daqui a pouco a gente volta.
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19: Minha esperança é você sair. Beijama a boca nos primeiros 10 minutos.
1: Alô, Diego! Grandô, fenômeno, abraço, meu querido!

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1: 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Alô, Evandro, fenômeno, tamo junto, pagar a carne, né, pai? Você tá sumido, não faz mais pecuária, nada, mas tá louco. 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
11: Bora, bora, pesada, bora que apertou a chuva, hein?
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11: Nossa, desandou a água agora.
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11: É isso aí, piazada. Chegamos nas 5 mais, 5 horas da tarde. Hora de a gente escutar as 5 mais pedidas do dia. Com toda certeza absoluta aqui na sua Clube, papa. Agora 5 horas, 4 minutinhos, eu sou o Vinão, a gente vai junto até as 6 horas da tarde com muita música boa, interatividade e claro, tem pizza da Pizza Mais Chapecó pra você hoje aqui na sua Clube. Ó, a gente tá ajudando uma amiga minha, ela me pediu pra mim fazer essa enquete, pra mim dar uma resposta pra ela e ajudar ela nessa decisão, então queremos saber hoje o seguinte: você acha que o dinheiro, ele pesa? Que o dinheiro, ele interfere na hora de escolher com quem você vai se casar ou não? Conta pra gente aí a sua opinião sobre esse assunto aqui na sua Clube. Tô esperando, pode mandar áudio, tá bom? Pode mandar.
15: Manda áudio, não sei ler, manda áudio.
11: Manda áudio pra gente e faz igual o Moisés, ó. Moisés já mandou áudio, quer ver?
16: Ouve não, dessa vez eu vou de Pablo Marçal. O valor de um homem tá na sua capacidade de gestão, de supervisão, de proteção, né? Então o dinheiro faz sim. Não vamos nem falar dos caras ricão aí, feio, mas feio, não. Eu e você, nós somos artistas de TV, perto deles.
11: Bora, pai.
16: Casado com as modelos, homem, tá louco?
11: É, eu não concordo, viu? Vinão, tamo na audiência aqui na Rádio Clube, hein? A Ângela do bairro é FAP. Sobre a enquete, tem coisas que o dinheiro nenhum compra, tipo ser feliz, se sentir amado, dinheiro nenhum ajuda. Mandou a Ângela, valeu, Ângela!
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0: Da EFAP por aqui, Jennifer na audiência. Não, dinheiro não interfere no casamento. Eu acho que a humildade e o amor já é o suficiente. Abraço, tamo ouvindo aqui na linha São Roque. Valeu, Jennifer, tamo junto. Boa tarde, galerinha da Clube. Quero ganhar essa pizza da Pizza Mais Elise Vieira. Galera da Clube, tamo na audiência à noite. Vou comer uma pizza que vou ganhar hoje, hein? Tarde chuvosa e nós trabalhando. Bom também.
1: Chuva e chuva e chuva em Chapecó. Olha que loucura, gente. Mas água. Bombardeio de água.
0: Aí é diferente, aí é diferente. Agora sim vou mandar um abraço completo aí, ó. Ô, Tonho! Começou a chuva, tiraram a pesada do campo ou deu pra tomar um banho de chuva aí, Tonho? Mas a pesada aí treinando na chape. Chama. Tubiano, abraço, Tati, abraço pro Tonho, também a família inteira ouvindo a gente. Bom demais ter vocês aqui na clube, hein? Chama na alta, Tubiano. Pague uma carne pra nós, abra a mão, mão de vaca.
2: Chega de trabalhar hoje.
0: Chega, chega, eu também tô só por isso. Brincadeira. É, Vinão, gostaria de participar do sorteio da pizza Rosilei por aqui na audiência. Luciane do Vila Real também, Vinão. Trabalhando ouvindo a clube, com certeza o dinheiro influencia na hora de escolher alguém. No passado eu acho que não era tanto, mas hoje em dia a mulherada e também os homens estão mais seletivos. E qual que é a sua opinião sobre esse assunto, hein? Você acha que o dinheiro ele pesa, ele interfere na hora de escolher com quem você vai se casar, sim ou não? Valendo uma pizza da Pizza Mais Chapecó pra você nessa tarde de quarta-feira.
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0: Começando com Gustavo Lima. Bala alojada 5 e 7. Tá na clube, tá bom demais.

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9: 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Muito bem, Pit Stop Clube. 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

0: 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Estamos aí entre amigos, aqui na sua Clube FM Chapecó. 104.5, a rádio oficial da música boa. Eu sou o Vinão.
1: Pancada.
0: E a gente vai junto até as 6 horas da tarde, hein?
2: É. E hoje que ninguém me chame pra beber. Ah, é? Hoje eu só vou beber caso eu tomar um tiro.
0: Ai, ai, ai. O negócio é o seguinte, a gente quer saber hoje a sua opinião. Você acha que o dinheiro ele pesa? Ele interfere na hora de escolher com quem você vai se casar? Sim ou não? É pra gente ajudar uma conhecida aqui que fez esse questionamento pra gente e eu não sabia o que falar. Então tô trazendo pra vocês aqui, fechou? WhatsApp Clube. Vamos fazer o seguinte, vamos ver o que o pessoal tá falando do nosso WhatsApp aqui, hein? Vinão, hoje a minha esposa tá de aniversário, se tem pizza eu quero, Vilmar Alves. Valeu, Vilmar, parabéns pra esposa, hein? Batalha de Clube, me coloca no sorteio da pizza, por favor, é a Paula. E sim, o dinheiro interfere na hora de escolher o relacionamento. Vinão, sou a Valentine, quero participar do sorteio da pizza também. Vomar Alves da Silva também na audiência. Vinão, boa tarde, aqui é a Celestina. O dinheiro influencia pra mulher. A mulher gosta de se sentir segura e o dinheiro passa essa segurança. Claro que é importante também outras qualidades, mandou a Celestina. Valeu, fenômena. Vinão, Marcos Veiga por aqui. Fala, Marcão.
3: Me coloca no sorteio, meu garotinho. Tá valendo? Tamo junto, querendo essa pizza hoje.
0: O dinheiro pode interferir na hora do casamento, diz ele, principalmente quando o casal pensa nos gastos, na festa, na casa e na estabilidade financeira. Mas na minha opinião, não deveria ser o fator principal. Quando existe amor, parceria e planejamento, dinheiro é algo que o casal pode construir junto. Tá adivinando? Se tem algo que o dinheiro não compra, é um relacionamento. Com intenções genuínas, amor verdadeiro. Me coloca no sorteio da pizza. Valeu demais, hein? Valeu demais. Boa tarde, Vinão. Jamila do Pinheirinho na audiência também, todos ligadinhos com a Clube. Ela falou aqui, ó, e sobre a enquete, tem algumas pessoas que usam sim de critério, mas aqui eu não usei. Tá na Clube, tá bom demais. Valeu, Jamila, fenômena. Vinão, tudo bem? Sou Wesley Boit. Gostaria de participar do sorteio. E sim, o dinheiro tem influência no casamento, pois sem ele o casal passa por dificuldades e não consegue realizar os sonhos que cada um tem como meta. Tá na vida. Vinão, dinheiro não interfere na hora de escolher alguém. Porém, depois de uma construção em casal, vale a pena pra uma vida estável. Mandou quem pra gente aqui? A Pamela Spanenberg. Valeu, Pamela. Vinão, boa tarde, tudo bem? 100%. Patrícia do Desbravador, me coloca no sorteio, por favor. Tá valendo. Indo agora buscar o nenê na creche. E ele ama pita, eita nós, valeu, tá concorrendo. Vinão, me coloca no sorteio da pizza, Michele Soares, e quem falar que não tá mentindo. E aí, você acha que o dinheiro influencia ou não? Na hora de escolher com quem você vai se casar, hein? Conta pra gente, 049-3361-3150 é o nosso WhatsApp aqui da sua Clube.
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0: Kaique Felipe com Luan Santana. Música Minha Pessoa aqui na sua Clube 5:35.

0: se amar primeiro antes de qualquer outra coisa, não é?
1: Com certeza. Com certeza. Você tá doido.
0: Se amar primeiro, com certeza.
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E olha só, tem vaga de emprego na Das Comércio de Autopeças para vendedor interno. Peças de reposição com ou sem experiência, tá? Salário fixo mais comissão. Deve ser organizado e pontual são os critérios, tá bom? Então entrar em contato aí os interessados pelo 499-9981-0455. 499-9981-0455. Ou você pode pedir pra gente aqui no nosso WhatsApp que a gente vai te mandar a informação completa, meus queridos! Felipe Rodrigo Podcast aqui na sua clube.

0: 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Boa, o som de Maiara e Maraísa, nossa eterna rainha da sofrência, Marília Mendonça, também aqui na sua clube e o Motel Afrodite. Bora lá de prêmio aqui na sua clube. Mas antes disso, um abraço pra Veronilce Cordeiro, tá na audiência. Vinão, tamo por aqui também acompanhando a clube. Bem que faz, bem que faz. É a Crícia, alô Crícia. Sem dinheiro não dá pra ser feliz. É verdade. A Ana do Bela Vista, Boa Vista, também tá ouvindo a gente. A Luana, aquele abraço. Boa tarde, Vinão, tudo bem? Quero participar do sorteio, acabei de buscar minhas filhas, tá valendo.
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0: Alô, Gilson, pessoal da Plaque Mais aí também, aquele abraço. Diz ele aqui respondendo a enquete, acredito que não seja o principal, porém é um bônus, né, Vinão? Valeu, fenômeno. Ô, Moisés, fala aí antes de nós ir pro sorteio, pai.
2: Cabeça, Videira, Vinão, Vinãozinho, Vinãozão. Caralho, não acredito que os caras gravaram minha música, velho. Você é doido.
0: Ó.
2: Oh. Vai vendo.
0: O Clemar tá bem louco.
2: É, mas achei que tava trabalhando só no sábado, Vinão.
0: Tô trabalhando todo dia.
2: Eita, perdido, hein? Já.
0: Fazendo 48 por 6.
2: Eita.
0: Porque eu quero.
2: Tá lascado.
0: Tá lascado, diz ele. Ô, mãe. Ô, Cleimar, paremos, né, Cleimar, paremos. Gente, vamos fazer o sorteio aqui, senão vai dar breta, pesado, olha. Alô, quem levou a pizza da Pizza Mais Chapecó de hoje? Parabéns aí, Wesley Boit. Final do telefone 0160, Wesley Boit. Final do telefone 0160, faturou a pizza da Pizza Mais Chapecó. Apresentão desta quarta-feira aqui da sua clube. 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Gente, vou ficando por aqui, uma excelente tarde aí, um excelente fim de tarde pra todo mundo. Fiquem todos com Deus. Se ele permitir, amanhã eu tô de volta às 3 horas da tarde aqui na sua clube. Fui!

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0: 6:02.
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Certo, na dica de nada resolvido, tá do jeito que eu gosto. Por aqui, Cami Abreu, a sua locutora. Tô chegando pra te fazer companhia. Vamos que vamos, juntos até as 10 da noite. E hoje, dia 9 de setembro, temos algumas datas comemorativas. Várias datas, tá? Hoje é dia do médico veterinário. E parabéns a todos os veterinários maravilhosos que cuidam dos nossos bichinhos com tanto amor, com tanto carinho. Dia mundial da grávida também. Sabia que existe essa data, gente? Hoje também é dia do administrador. Mas temos uma data que foi essa que a gente escolheu pra poder fazer a nossa enquete. Hoje é dia do cachorro quente. Olha que importante, né, meu Deus do céu? Qual a melhor abrasileirada que você já deu no hot dog? Que ficou estranha essa pergunta. Qual a melhor abrasileirada que você já deu? Tem gente que faz cachorro quente, bota assim, sei lá, estrogonofe. Menino brasileiro, ele é capaz de tudo. E é claro que tem um presentão pra você no final da hora. Ventilador Mondial pra você trazer bons ventos pra sua vida. Participe então pelo 0800-342-1055. Dê ideias, porque hoje eu tô numa vontade de comer um cachorro quente. Vai que eu vou fazer a loucura de inventar alguma receita que você manda pra gente aqui. Ai, começamos muito bem com Teddy Swims.

0: semana, quarta com cara de terça, mas na verdade é quarta, amanhã já é quinta, graças a Deus. Bora que hoje é dia do cachorro quente. Qual é a melhor receita abrasileirada que você já fez aí de um hot dog, hein, Cristiane?
1: Boa noite. Boa noite. Bom, cachorro quente mais abrasileirado eu não fiz, mas eu já comi.
0: Já comeu.
1: Onde eu morava tinha um que era uma belezura, tinha bacon, tinha salsicha, tinha batata palha, milho, queijo. Nossa, era gostoso demais. Tinha tanto queijo que a pessoa colocava o recheio dentro do cachorro quente, que ficava uma delícia. Você mordia e puxava aquele queijo delicioso.
0: Senhora.
1: Aqui é Clubita, né? Clubita tá bom demais.
0: Meu estômago agora já gritou de fome. Que delícia! Credo, puro suco do Brasil. Muito queijo. Agora a gente segue com Nelly Dilema.

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vocês. Happy Hour tá de volta e já que essa semana o Brasil foi parou com a trend dos anos 80. Aqui a gente faz então a nossa trend musical dos anos 80 misturado com a nova geração. E por falar em anos 80, não podia faltar, né? Tears for Fears, Everybody Wants to Rule the World, junto com ela, Olivia Dean, com Man I Did, exclusividade. Só na sua clube você escuta essa versão.

0: momentos pra sua vida. Isso aqui é potente, silencioso, tranquilo pra você dormir. Não é aquela barulheira tec, tec, tec, tec, tec. Deus que me livre. Vamos lá pro nosso bate-papo, que hoje é dia do cachorro quente. E a nossa perguntinha: qual é a receita brasileirada que você faz o seu cachorro quente? O brasileiro, ele adora inventar coisa, não é mesmo, Léo?
1: Sobre a enquete, meu cachorro quente, eu coloco ovo. Eu coloco salsicha, eu coloco tomate. Rapaz, eu coloco um bocado de coisa. É isso aí, tô aqui ligadão, hein? Quero ganhar esse ventilador. Aqui é clube, tá na clube? Tá bom demais.
0: É o cachorro puro suco brasileiro. Vai tudo e um pouco mais, não é isso?

0: Rodrigo. Podcast, música nova, hein?
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0: Vamos entregar esse presentão, ventilador Mondial. Bons ventos pra sua vida. Sara Oliveira Brandão do Cruzeiro. Final do telefone 3156. Parabéns, Sarinha. Arrasou, garota. Aproveita esse presentão da sua Clube, tá? A sequência Clube tá chegando e você não sai daí, não.
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2: Se é sequência, você já sabe, tem que anotar toda ela. A primeira até a última música. Segue valendo R$5.000 pra você gastar do jeito que você bem entender. Um presentão da sua clube na promoção da Sequência Clube. E no final da hora, o presentão também é maravilhoso. Camisa oficial do seu time do coração. Isso mesmo. Tantos campeonatos chegando na reta final. É, hora de você já trocar a camisa do seu time aí, ó. Comprar uma camisa nova e a sua clube vai te dar esse presentão. Continue interagindo com a gente, participando pelo 0800-342-1055. Hoje é dia do cachorro quente. E aí, a gente tá querendo saber receitas bem abrasileiradas de cachorro quente. Qual é a receita que você faz? Ou receita que você já comeu, que você nem imaginava? Sua gente, isso é muita cara. Puro suco do Brasil. Continue participando. Vamos abrir a sequência com o tema dos amarelinhos. É o meu malvado favorito. Que gracinha de mamãe. Pharrell Williams com Happy.

0: pra você poder anotar, Don't Lie, bom demais, Top Line.
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0: Anote tudo, teve Henrique e Juliano de trás pra frente, teve David Guetta e Ava Max com Forever Young. Bora pro nosso bate-papo, dia do cachorro quente. Qual é a sua receita abrasileirada? Aquela que é puro suco do Brasil.
2: Boa noite, Camis. Aqui é a Caroline.
0: Oi, Carol.
2: E a receita do meu cachorro-quente é cachorro-quente ao forno. Então, eu faço molho, coloco a salsicha inteira, parto ao meio, coloco queijo. Gosto de usar o Minas, mas quando não tem, a gente usa mozzarella mesmo.
0: Muito bem.
2: E aí, deixa gratinar, joga aquele orégano e aí é só o ouro. Pego o pão, coloco os condimentos. E taca aquela maionese apimentada generosa pra ficar melhor ainda. Então é isso. Um beijo. Aqui é Clube. Tá na Clube. Tá bom demais.
0: Carol! Absolute Aura! Você acabou de farmar aura na culinária. Nunca na minha vida ouvi falar no cachorro-quente de forno desse. Vou ter que ouvir esse áudio bem umas 5 vezes só pra anotar a receita aqui pensando em fazer.

0: Ruby.
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0: James. Blunt.
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0: de 2015, hein? Relembrando esse sucesso.
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0: Tá anotando, não perca nada. Ó, a gente vai seguir com o nosso bate-papo, só lembrando que no final da hora tem camisa oficial do seu time do coração, você que vai escolher, é o time que você torce. Você vai levar esse presentão no final da hora. Responda pra gente a nossa enquete. Oi,
2: Teixeira. Boa noite, Cami. Respondendo a sua enquete, eu sinto te dizer, mas eu não como cachorro quente.
0: Poxa.
2: Eu não suporto salsicha, não como nada que tenha essa coisa.
0: Aham.
2: É, então não dá pra eu responder.
0: Entendi.
2: O recheio aí. Dejanira Barbosa Ramos, de São Paulo. Tá na clube, tá bom demais.
0: Dejanira, meu amor, concordo com você que não é dos melhores alimentos, mas... como um bom brasileiro, como uma boa brasileira, a gente sempre dá um jeitinho brasileiro. O que eu já comi de cachorro quente com carne moída, sem salsicha mesmo. Carne moída, cachorro quente de frango. Menino brasileiro, ele dá assim um jeito. Eu tô falando, eu já comi cachorro quente também de estrogonofe. Não há limites para o brasileiro na cozinha. Vamos agora com Bruno Mars, Talking to the Moon.

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0: em Varginha. Anderson, Rosana e Letícia.
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Agora a gente aumenta o BPM, trazendo um dos maiores sucessos de The Weeknd. Essa música é boa demais, sente a energia dela. Você que tá curtindo, voltando pra casa, aumenta o som, Blinding Lights.

0: Patrícia de hoje. Dua Lipa com...
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0: Tá ainda nesse momento, camisa oficial do seu time do coração. Pode escolher qual é o time que você torce e o tamanho da sua camiseta. Tamires Mesquita Machado do Gama. Final do telefone 0601. Parabéns, Tamires. Não esquece de mandar tudo pra gente, combinadinho?
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0: 10 anos. Bom demais.
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0: Vamos lá pro nosso bate-papo. Participe você também. Estamos falando do dia do cachorro quente. A gente quer saber receitas bem brasileiras. Que todo brasileiro dá uma gourmetizada, né? A gente sabe. Como é que você faz o seu cachorro quente? É diferentão, não é?
2: Boa noite a todos.
0: Boa noite.
2: Meu nome é Ariane. Moro em Águas Lindas de Goiás.
0: Oi, Ariane.
2: E a coisa mais abrasileirada que eu já fiz no hot dog foi pegar carne assada e colocar com vinagrete dentro do pão de hot dog. Nossa, mas isso é muito bom.
0: Mulher,
2: com queijo coalho. Nossa, fica uma beleza. Tá na clube? Tá bom demais.
0: Você botou o queijo coalho, você já me conquistou. Esqueça tudo. Prometeu nada, entregou absolutamente tudo. Beijo pra você, Ariane. Obrigada. Vamos relembrar agora esse sucesso de Air Supply.

0: oficial da música boa, Henrique Juliano, Cuida Bem Dela.
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0: Vamos para nossas receitas gourmetizadas, abrasileiradas de cachorro quente, porque hoje é o dia do cachorro quente. Se você não comeu, faça o seu cachorro quente, aproveita e fala pra gente qual é a receita gourmetizada que você adora fazer, hein, Maria?
2: E Cami, boa noite, tudo bem? Respondendo sobre a pergunta. Cami, o cachorro quente que eu gosto é aquele cachorro que tem frango, né?
0: Frango, olha.
2: Frango, queijo, presunto.
0: Ixi, Maria.
2: Ketchup, maionese. Nossa, só ouro, maravilhoso. Cachorro quente com frango.
0: Olha aí.
2: Aqui, clube, tá na clube, tá bom demais. Um beijo.
0: Tô falando, gente, o brasileiro, ele não economiza na criatividade, na cozinha. Bom demais, Maria. Fiquei até com vontade de experimentar. Agora a gente vai relembrar um dos primeiros sucessos de Avril Lavigne, I'm With You.

0: by Night, The Cranberries com Linger. 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
0: Saindo duas vagas para o Encontro Marcado Clube com Zé Neto e Cristiano para você curtir um show exclusivo. Parabéns, Felipe Oliveira Lins, da de 26 de setembro, final do telefone 5003. Parabéns, Filipão. Vai escolher agora quem será a sua acompanhante para poder curtir esse show exclusivo, tá? A gente, agora a Voz do Brasil vem chegando, a gente segue tocando música, você sabe, né? Site, aplicativo, Alexa, canal Sky, só escolher.
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